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3: Aqui na Cultura você ouviu Assim Caminha a Humanidade com o Emílio Santiago. Um rápido intervalo e voltamos já já.
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3: Uma boa noite para você. Você está ouvindo o melhor da MPB aqui na Cultura FM 90.7. Mestre Sala dos Mares, Elis Regina.

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2: Encerrando o melhor da MPB, Planeta Vênus, Pepeu Gomes. O melhor da MPB estará de volta no próximo domingo a partir das 19 horas. Rapidíssimo intervalo, vem aí o Cultura, a dona da noite.
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1: Uma belíssima noite de domingo para você. Vamos juntos até a meia-noite. Eu sou Mila Rizzi, tô na sua companhia. Coordenação Leno Franz, a programação Beto Silva, direção geral Dorileu Leal. Vamos começar o Cultura Dona da Noite com Mother Talking.

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2: Cultura FM 90.7, Get to be Real com Cherry Lynn aqui na Cultura FM. Um rápido intervalo e voltamos já já.
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0: Já estamos de volta com Cultura, a Dona da Noite. Everybody, DJ Bobo.

0: Estamos apresentando Cultura, a dona da noite. Você ouviu Groovers in the Heart, What is Love, com Delight.
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2: Uma belíssima noite para você. Vamos juntos até a meia-noite. Você está ouvindo Cultura, a dona da noite. Immortality, Celine Dion e Bee Gees.

0: 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Spanish Eyes, Madonna.
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0: Estamos apresentando Cultura, a Dona da Noite. Uma belíssima noite de domingo para você. I Don't Want to Go On Without You. O grande sucesso é de 1976 com Nazareth.

0: Você ouviu aqui na Cultura FM Just the Way You Are, música de 1977 com Billy Joel. A gente vai para um breve intervalo e voltamos já já.
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2: 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When I Die, The Real Milli Vanilli.

0: 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Você ouviu Your Song, música de 1971 com Elton John.
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Encerrando Cultura, Dona da Noite, CU 100.086 com Lionel Richie. Cultura Dona da Noite estará de volta na segunda noite aqui na Cultura FM. Super beijo carinhoso para você, obrigada pela companhia e pela sintonia. Que você tenha uma madrugada maravilhosa. A gente volta a se falar, se Deus quiser, nesta segunda a partir das 10 da manhã. Fica com Deus.

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1: Essa daquelas que machuca o coração, a início, o som do Hathaway aqui na programação da Cultura. Hathaway que fez muito sucesso com What Love, músicas baladas dançantes, mas também fazia baladas românticas como esta aqui para você que tá aí apaixonado, vivendo um grande amor, ou para, como muitos de nós aqui, longe da pessoa amada, longe da pessoa que ama. É complicado, mas é a vida, né? Faz parte. Essa de 1993, para você ouvir de Cultura, faz o seguinte, siga a Cultura no Instagram, Cultura FM Cuiabá. E aí você vai poder ouvir a Cultura, saber o que está acontecendo, as promoções. Claro, eu vou sugerir também que você siga a gente no Instagram. O perfil do Beto Silva é fácil. Beto no ar, eu te convido a convidar amigos e visitar a nossa página, beleza?
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2: Tô de volta, é a Cultura. Manhã de feriado e você é o som de Clem Fisher. Love Seen Everything era 1988. Como o tempo passa, hein?

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1: 7:13 em Cuiabá.
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1: Olá, bom dia. Hoje é segunda-feira, 8 de junho de 2026. Estamos iniciando o Jornal da Cultura com destaque de Michele Figueiredo. Bom dia, Michele.
3: Bom dia, Antero. Bom dia a você que nos acompanha aqui pela 90.7 em mais uma edição do Jornal da Cultura. Após denúncia sobre livros em Cuiabá, deputados passam a articular a criação da CPI da Seduc na Assembleia Legislativa.
1: Rota do tráfico. Apreensões de drogas aumentam 591% em 10 anos. Esse é o principal destaque do jornal A Gazeta. Outro destaque de Michele Figueiredo.
3: Prazo de inscrição para o Enem é prorrogado até o dia 12 de junho e estudantes ganham mais uma semana para se inscreverem no exame.
1: Impactos no consumo. Uso de canetas emagrecedoras afeta vários setores econômicos. É outro destaque do jornal A Gazeta. Michele Figueiredo, seu destaque final, Michele.
3: Para você que está acompanhando o Jornal da Cultura, na manhã desta segunda-feira, teremos aqui como convidadas a suplente de deputada estadual e ex-vereadora por Cuiabá, Edna Sampaio, do Partido dos Trabalhadores, e a presidente da Associação do Segmento da Pesca do Estado de Mato Grosso, Nilma Silva.
1: Decisão política. Compras ficam 75% mais caras após Abílio não aderir às atas de consórcio. É outro destaque do jornal A Gazeta. Agora são 7:15.
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0: Muito bom dia, ouvintes da Rádio Cultura e internautas que acompanham o Preto no Branco pelo Instagram da jornalista Michele Figueiredo, pelo Instagram Tero PNB. Olha, o prefeito Abílio Brunini dá um prejuízo grande a Cuiabá, hein? Porque ele é condescendente com crimes. Existe corrupção na prefeitura de Cuiabá. O próprio prefeito admite isso. Quando ele vai a público dizer de que, olha, tem um rombo de quase 80 milhões na Secretaria de Educação. Mas não é só isso. Abílio, ele acoberta crimes. Ele protege criminosos. Veja o caso do assédio. Até hoje, a CPI da Câmara não foi instalada, porque Abílio determinou a criação de algumas CPIs fakes para que não fosse instalada a CPI para apurar o crime de assédio. O crime de assédio praticado pelo ex-secretário de Abílio, William Campos, em desfavor de uma servidora da prefeitura de Cuiabá, não foi só de assédio, foi de corrupção também. Dinheiro saiu da Secretaria de Comunicação, foi para uma determinada empresa e dessa empresa veio para a conta da assediada. E ela quem fez BO denunciando isso, a tentativa de comprar o seu silêncio e a sua dignidade. O Abílio, portanto, não respeita as mulheres. Outra questão, o Abílio está dando um prejuízo enorme à saúde pública em Cuiabá. A roubalheira na compra de medicamentos. O que, que o Abílio dizia? Qual que era a teoria do Abílio? Eu não vou comprar do consórcio, porque esse consórcio são pessoas da velha política que estão aí para não fazer o certo. Nós vamos fazer, comprar direto numa atuação moralizadora. Pois bem, mais dia, menos dia, os dados vêm à tona. Olha, higiene bucal, kit de higiene bucal, que o consórcio compra por 17, aliás, é, que os integrantes do consórcio compram por R$17 das empresas A, B e C, o Abílio compra o mesmo kit, rigorosamente igual, das mesmas empresas que vendem para o consórcio, por R$200. Quer dizer, o Abílio, o pessoal do consórcio é desonesto e consegue comprar por 17. E o honesto Abílio compra por R$200. As compras na Secretaria de Saúde encareceram 75% num levantamento feito pelo jornal A Gazeta através do jornalista Pablo Rodrigo. Se essas mesmas compras, denuncia o Pablo Rodrigo na sua matéria, fossem realizadas do consórcio, o prefeito Abílio teria gasto. O prefeito Abílio teria feito um desembolso de R$8.346.000. Mas como o Abílio não fez pelo consórcio, fez direto, ele desembolsou 9.757.000, 1.400.000 a mais. Esse dinheiro foi pro bolso de quem? Quem é que lucrou com isso? Apenas as empresas que venderam? Ou tem gente mamando na prefeitura de Cuiabá com essas compras superfaturadas? Além de tudo, a população de Cuiabá ainda tem que ficar estarrecida com a falta de educação do que está sendo acusado de larápio. Ele vai lá no Festival de Internacional do Pantanal, na Feira Internacional do Pantanal, e fala assim: quem for de direita é muito bem-vindo aqui. quem for de esquerda faz o seguinte: a Venezuela fica bem ali, vai para Venezuela. Abílio, além de permitir, assistir e estar observando a corrupção dentro da prefeitura de Cuiabá, além desses predicados todos, ele ainda destrói a cultura cuiabana. Porque Cuiabá sempre se orgulhou de receber bem a todos, inclusive os de direita. Até Abílio é bem recebido aqui. É isso.
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1: Horas 25 minutos. Antes de partir aí para os indicadores agropecuários, nós queremos informar o seguinte, que tem um ouvinte que ligou dizendo o seguinte: Antero, e todas essas compras são compras indenizatórias. Só explicando o que é compra indenizatória. Compra indenizatória é o seguinte, é aquela que não tem concorrência pública. O prefeito escolhe de quem vai comprar, para quem vai dar o dinheiro, etc e tal. Que beleza. Parabéns, hein, Abiro? Parabéns, Abiro. Parabéns por ter instituído essa prática na prefeitura de Cuiabá, né? Ministério Público, está na hora de pedir intervenção em Cuiabá, hein? Está na hora de pedir o afastamento do prefeito Abílio. A saúde corre risco, a educação corre risco, é uma roubalheira só e é preciso agir. Presidente Sérgio Ricardo, a esperança está enormemente depositada na apuração do Tribunal de Contas do Estado. Vamos lá, presidente, vamos colocar o órgão de controle para funcionar diante de tanta roubalheira na Prefeitura de Cuiabá. Agora sim, indicadores agropecuários.
2: Indicadores agropecuários, com Diego Brião. Soja.
3: Os contratos futuros de soja com vencimento em julho registraram queda nos Estados Unidos na sexta-feira. Na Bolsa de Chicago, a cotação era de US$ 11,21 por bushel ao final do dia. Valor no mercado físico no Brasil por saca de 60 quilos. Estado do Mato Grosso, cidade de Rondonópolis, R$ 116,60. Paraná, Marechal Cândido Rondon, R$ 110. Bahia, Luiz Eduardo Magalhães, R$ 113. E Rio Grande do Sul, não me toque, também R$ 113, por saca de 60 quilos.
2: Milho.
3: Valores no mercado físico, por saca de 60 quilos. Paraná, Marechal Cândido Rondon, R$ 52,00, valor em estabilidade na comparação com a cotação anterior. Mato Grosso, Rondonópolis, R$ 48,80, também em estabilidade. E Goiás, Rio Verde, R$ 52,00, em queda.
2: Boi gordo.
3: Em São Paulo, na B3, os contratos com vencimento em junho eram negociados ao final da sexta a R$ 352,50 por arroba. Houve elevação de 0,31% no dia. Boi à vista, Mato Grosso, Cuiabá, R$ 338 por arroba.
2: Café.
3: Os contratos futuros de café arábica com entrega prevista para julho terminaram a sexta-feira em Nova York, nos Estados Unidos, em queda. A cotação era, ao final do dia, de R$ 1.679,26 por saca de 60 quilos. No Brasil, na B3, os contratos futuros de café arábica com entrega prevista para setembro apresentaram queda, com cotação de US$ 306 por saca de 60 quilos. Valor no mercado físico do café arábica, tipo 6, por saca de 60 quilos. Minas Gerais, Varginha, R$ 1.490. Bahia, região oeste, R$ 1.415. E São Paulo, Franca, R$ 1.480.
2: Algodão.
3: Valor do algodão em pluma, por arroba, Mato Grosso Sorriso, R$ 131,54, valor em elevação na comparação com a cotação anterior, e Bahia, região oeste, R$ 133,50, em estabilidade.
2: Trigo.
3: Valor no mercado físico do trigo por saca de 60 quilos. Paraná, Marechal Cândido Rondon, R$ 70,00 em estabilidade. E Rio Grande do Sul, Nonoai, R$ 68,00, também em estabilidade.
2: Arroz.
3: Valores no mercado físico. Bahia, região oeste, R$ 74,00 por saca de 60 quilos, em estabilidade. E Rio Grande do Sul, média estadual, R$ 59,00 por saca de 50 quilos, também em estabilidade.
2: Indicadores agropecuários com Diego Brião, produção Agência Rádio Web.
4: Agora são 7 horas e 28 minutos. Cuiabá hoje deve ter sol com muitas nuvens durante o dia e períodos de céu nublado. Noite com poucas nuvens, não há probabilidade de chuva para o dia de hoje. A temperatura mínima fica na casa dos 18 graus, a máxima atinge os 33. A umidade relativa do ar fica na casa dos 85%. Agora a capital mato-grossense marca 19 graus em seus termômetros. E as informações que você conferiu são do site Climatempo.
1: E agora são 7 horas e 30 minutos. Nós vamos aos intervalos, né? E voltamos.
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1: São 7 horas e 33 minutos e a Michele Figueiredo tem duas informações relevantes. Uma drástica, né? Uma realmente uma notícia que ninguém gostaria de dar, mas somos obrigados a dar.
2: Menina de 12 anos é morta espancada pelo pai, que é preso pelo crime em Várzea Grande. Olga Beatriz Santos da Silva, de 12 anos, morreu após ser brutalmente agredida pelo próprio pai na noite deste domingo, no bairro Serra Dourada, em Várzea Grande. O suspeito, de 42 anos, foi preso em flagrante pela Polícia Civil e autuado por feminicídio. De acordo com as informações apuradas pelo site Gazeta Digital, a mãe da menina foi quem a encontrou desacordada no chão do quarto da casa do pai. Ela foi socorrida e encaminhada para a unidade de pronto atendimento, a UPA do Verdão, aqui em Cuiabá, com várias lesões pelo corpo, mas não resistiu e faleceu. Segundo a Polícia Civil, a mãe da vítima relatou aos policiais que foi até a casa do ex-companheiro por volta das 6 horas da tarde para buscar a filha. Após insistir várias vezes no portão, o homem saiu do imóvel e afirmou que a menina não estava no local, alegando que ela estaria brincando na casa de uma vizinha. Após o crime, o suspeito fugiu da residência. A delegacia de homicídios foi acionada e isolou a cena do crime na casa do suspeito. Os investigadores receberam a informação de que o homem havia se apresentado espontaneamente na Delegacia Especializada de Defesa da Mulher e Vulneráveis, 24 horas, do município de Várzea Grande. O caso segue em andamento, exames da perícia oficial vão identificar o que motivou a morte da menina. O site VG Notícias, Antero, traz mais algumas informações, dizendo que a filha e o pai tinham um excelente relacionamento, tanto que a filha pediu para passar mais alguns dias na casa do pai. O que teoricamente teria desencadeado esse comportamento do pai teria sido observar que a filha conversava com o menino nas redes sociais. Já existe um histórico de violência doméstica, ele inclusive chegou a usar a tornozeleira eletrônica, tem casos anteriores.
1: Esse próprio cidadão.
2: Esse cidadão. E diz que ele também tinha o hábito de consumir álcool. Ainda não se sabe se ele estava embriagado na situação. O delegado disse que, como ninguém observou o que aconteceu, é o trabalho da perícia que vai conseguir dizer com mais precisão a dinâmica do crime.
1: Meu Deus, e o nome dele?
2: Não foi divulgado.
1: Isso que é um absurdo, né? Proteger o nome do assassino. Eu sou contra isso. Eu acho que tem que divulgar. A sociedade tem que saber. Tem que divulgar nome, fotografia, filme, para a sociedade se proteger. Quer dizer, um cidadão desse matar uma... Olha, nunca bata em seus filhos. Eu fui educado, graças a Deus, numa família. Meu pai nunca bateu em nenhum dos filhos. E era uma pessoa que falava sem elevar a voz. E quando falava, a gente obedecia, cara. Não tem por que bater em filho. Eu nunca bati em nenhum filho meu. Não tem como bater em filho. Falar que isso aí educa, pelo amor de Deus. Isso não educa coisa nenhuma. E ainda bater em filho de uma forma violenta para poder matar. Ah, pelo amor de Deus, cara. Pelo amor de Deus. Né? Que Deus proteja essa mãe. Né? E que dê conforto à mãe, porque não sei o que o pai deve estar sentindo nesse momento, já que ele, pela informação, se dava bem com a filha, né?
2: Exato. E uma outra informação, Antero, que a gente traz para o ouvinte da cultura, é que a Polícia Federal deflagrou na manhã de hoje mais uma operação para investigar as suspeitas de venda de sentença no Tribunal de Justiça aqui de Mato Grosso. Entre os alvos estão o desembargador afastado Dirceu dos Santos e o deputado estadual Faisal Calil, do PL. A determinação partiu do Superior Tribunal de Justiça e é um um dos desdobramentos da Operação Cisanes. Quem traz as informações é o site Gazeta Digital também. Essa apuração ainda está acontecendo, então, a princípio, as informações disponibilizadas até o momento é que acontece mais uma fase de operação que investiga a venda de sentenças no Tribunal de Justiça, e dessa vez, além de Dirceu dos Santos, que é desembargador e já está afastado do cargo, também seria alvo o deputado Faisal Khalil.
1: O que justifica talvez aí essa... Mas diz o quê? Busca e apreensão?
2: Não tem mais detalhes. Só diz que está acontecendo a operação, mas não diz se tem...
1: Não diz se é prisão, se é busca e apreensão, não diz nada, né?
2: Não.
1: Porque o Faisal foi assessor do Dirceu. Foi assessor jurídico do Dirceu. Faisal foi vereador. Antes de ser vereador, era assessor jurídico do desembargador Dirceu. E depois se elege vereador, e aí ele interrompe, fica um hiato fora da vereança e fora de disputar a eleição. Aí ele volta para ser o assessor jurídico do desembargador Dirceu, e agora tem essa busca e apreensão. Talvez em função, ou eu não sei se é busca e apreensão, não, tem essa operação da Polícia Federal, que a gente não sabe exatamente o que é. Vamos aguardar mais detalhes aí da Polícia Federal, até para informar com mais tranquilidade o ouvinte, né?
2: Exatamente. Vamos para o Giro Nacional?
1: Vamos para o Giro Nacional, porque a nossa primeira entrevistada é Edna Sampaio. Graças ao brilhante trânsito aí de Abílio e Mauro Mendes.
2: Não conseguiu chegar ainda.
1: Não conseguiu chegar. Eu não responsabilizo o Otaviano Piveta, não. O Otaviano Piveta pegou o caminhão descarrilhado aí. Aí é Abílio e Mauro Mendes. Bem, Comando Vermelho, PCC, terroristas, nova classificação é oficializada. Rafael Silva.
3: As facções Comando Vermelho e Primeiro Comando da Capital passaram a ser classificadas oficialmente como organizações terroristas pelo governo dos Estados Unidos nesta sexta-feira. O advogado especialista em ciências criminais, Berlink Cantelmo, aponta que a medida traz diversas consequências financeiras para esses grupos.
4: Na lógica atual, qualquer suporte financeiro, material ou logístico dado ao PCC ou ao Comando Vermelho passa a ser crime federal nos Estados Unidos, mesmo quando prestado por terceiros sem vínculo direto. As classificações acabam por viabilizar congelamento de ativos, proíbem algumas transações com os grupos, vetam a entrada de integrantes nos Estados Unidos, inclusive com possibilidade de deportação, e obrigam também instituições financeiras americanas a reportar fundos ligados às facções ao Tesouro.
3: Agora, PCC e CV passam a integrar uma lista com mais de 90 organizações tratadas como terroristas pelos Estados Unidos, como o Estado Islâmico e cartéis mexicanos.
4: O governo americano afirma ter identificado a atuação das facções brasileiras em 12 estados dos Estados Unidos, e isso realmente revela uma natureza impactante. E, de certa maneira, já pensando em impacto no Brasil, vale uma ressalva técnica: a medida não obriga juridicamente o Brasil, e a própria avaliação do governo é que os efeitos práticos neste primeiro momento tendem a ser mais financeiros e reputacionais do que operacionais.
3: O advogado especialista em ciências criminais, Berlink Cantelmo, ainda ressalta que empresas brasileiras podem ser afetadas. O risco econômico preocupa o governo brasileiro, que trabalha para reverter a alteração.
4: Dentre uma série de outras vertentes, nós podemos esperar determinada alteração no relacionamento do Brasil com os Estados Unidos em razão de uma tensão de homoplata.

0: outros países. 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
1: Bem, são 7 horas e 43 minutos. Nós já estamos recebendo aqui, depois que o trânsito do Abílio e do Mauro Mendes permitiu, a suplente de deputado estadual e ex-vereadora por Cuiabá, Edna Sampaio. Até a semana passada, a Edna era pré-candidata a senadora pelo PT. Mas o PT já colocou um ponto final nisso, né? O PT escolheu Pedro Taques. Como é que foi isso? Bom dia, um prazer tê-la conosco.
2: Bom dia, Antero. Bom dia, Michele. Bom dia, eu sempre... Marcos. Bom dia a todos os ouvintes da Rádio Cultura. Então, o PT, mais uma vez, mais uma eleição que nós não temos candidaturas majoritárias, né? Eu acho que isso é muito ruim para o partido, porque nós perdemos a oportunidade da sociedade mato-grossense conhecer quem é o PT, o que, que o PT propõe aqui para o estado de Mato Grosso, né? Num debate que vai ser polarizado na campanha, um dos polos ausentes vai fazer com que a gente não tenha nenhuma visibilidade, né? Candidaturas proporcionais não cumprem o papel de candidaturas majoritárias, ainda que elas tenham muita força. Então, o PT preferiu assim. Infelizmente, eu não tenho poder dentro do partido para garantir uma posição, e política é poder, né? Quem não tem poder, quem não tem mandato, quem não consegue trazer o partido, disputar o partido para sua posição. E foi assim, num rito mais do que sumário, né? Onde nem mesmo o registro do meu nome foi apresentado ao Diretório Nacional. Mas eu estou tranquila nisso tudo, porque eu acho que eu cumpri o papel que eu deveria cumprir, apresentei a posição que eu tenho dentro do partido. Eu acho que a população, inclusive os petistas, têm que ser menos ingênuos em relação à política, porque a gente precisa entender que a política é um jogo duríssimo, que se manter num espaço da política custa muito caro, especialmente para quem é trabalhador, trabalhadora, né, que ocupa esses espaços, e que a política não é só o que está lá fora, na relação com os outros partidos, no enfrentamento à extrema-direita, ela é também o que acontece dentro do nosso partido, e eu acho que o partido tem cada vez mais, as pessoas que querem fazer com que o partido tenha protagonismo aqui, tem que olhar para isso, e a gente nas próximas, depois dessas eleições, nas próximas nos próximos eventos partidários, tem a eleição de 2028, depois partido é para disputar a eleição, né? A gente possa mudar essa correlação de força interna do partido, possa melhorar as condições de democracia interna do partido, né? Me incomoda demais isso, mas eu sou daquelas pessoas, Antero, que eu sou militante do partido. Eu falo militante porque eu acho que quando você defende determinadas posições e não está na política por outra coisa que não seja defender aquelas posições, você é uma pessoa que milita, né? Você é uma pessoa que defende uma posição. Então, para mim, o partido é maior do que as pessoas que eventualmente estão na direção, que são maioria e que divergem ou não. O partido é a ferramenta da classe trabalhadora para conquistar espaços de poder, e para que esse poder não fique exclusivamente nas mãos daqueles que não veem a classe trabalhadora, não veem o que sofre o povo brasileiro, as mulheres, a população LGBT. Então, por mais contraditório que pareça, uma Edna Sampaio só poderia existir dentro de um partido como o PT. Então, isso para mim é grandioso, embora eu divirja da maioria que construiu esse resultado para o PT, né? E também não vou me furtar do debate após a eleição, mas neste processo eleitoral eu vou focar na defesa do nosso partido, das nossas propostas, da candidatura do presidente Lula, da candidatura do senador Fávaro, que eu acho fundamental para sustentar a bancada federal, bancada no Senado, é muito importante. Nós não podemos terminar essa eleição com três senadores à direita e à extrema-direita. Nós precisamos garantir isso. E a bancada federal e estadual.
1: Tá, mas você vai ou não defender o nome do Pedro Taques?
2: Eu não vou defender o nome de Pedro Taques, porque a minha posição, e aí não tem nada de pessoal contra Pedro Taques, gosto do Pedro Taques, admiro ele, quase já votei nele, só não votei da outra vez no Senado, porque eu vi a situação de que ele iria concorrer com o nosso candidato, e ele poderia derrotar o nosso candidato, por isso eu não votei nele, e hoje eu vejo a mesma coisa em relação à candidatura do senador Fávaro. Mas, assim, estou submetendo

0: submetido a uma decisão partidária. Eu não vou fazer o que eu fiz em 2018, Antero, que eu briguei tanto com a aliança contra o Wellington Fagundes, que eu fui punida pelo partido, fiquei fora do ar, não tive programa, né? Fui prejudicada financeiramente porque eu não me alinhava à decisão majoritária de ter o Wellington Fagundes como governador do estado de Mato Grosso. Então, eu fui punida muito naquele momento, fui muito prejudicada. Então, neste momento, eu digo para vocês, Pedro Táxi, é uma decisão partidária e eu respeito, né? Agora, vou conduzir a minha atuação eleitoral para defender os nomes do nosso campo, os nomes do Partido dos Trabalhadores, porque a população precisa entender a importância que tem mudar a composição do Congresso Nacional, mudar o número de deputados de direita e extrema-direita que nós temos aqui no estado de Mato Grosso.
1: Edna, você disse o seguinte: eu não concordo com essa decisão, que foi o acordo fechado para que Pedro Táxi fosse o segundo nome dentro do grupo. Entende-se que houve um acordo na Nacional e que esse acordo da Nacional chegou a Mato Grosso. Tanto a gente teve aquele episódio com o Edinho, que participou aqui. Causou até um desconforto. Mas em que medida você considera que a executiva do partido em Mato Grosso poderia ter atuado no sentido de defender um nome próprio, já que essa decisão foi tomada em Brasília?
0: Primeiro porque a gente sabe como é que funciona a decisão nacional. Mato Grosso não tem uma relevância eleitoral do ponto de vista do tabuleiro do jogo dentro do PT nacionalmente. Então, Mato Grosso é sempre aquele estado que meio que fica para negociar outras posições nacional. Agora, sim, em todos os lugares, o PT nacional tem direito de intervir nas composições que a direção estadual fazem. Mas as direções estaduais, elas não ficam deitadas em berço esplêndido esperando o que o nacional vai decidir. Isso não é verdade. As direções nacionais, elas constroem propostas para negociar com o nacional e é a direção nacional que chega no estadual, que chega no nacional e fala, olha lá, o quadro estadual é esse aqui e nós entendemos que o melhor caminho é esse. Então, o nacional não decide no nada, no vazio. Não há como o nacional saber exatamente a correlação de força, a estrutura política e a possibilidade do partido nos 26 estados da federação. Então, quem é que informa o nacional sobre o que é mais viável dentro dos estados? É a direção estadual.
2: Então, você considera que essa responsabilidade da decisão é mais da direção estadual
0: do que
2: da
0: nacional? A responsabilidade é completamente da direção estadual na medida em que apresenta uma proposta para o nacional decidir. Agora, o nacional está correto? Tá. O nacional está correto.
2: A estadual não apresentou que aqui tinha sua pré-candidatura?
0: Não, em nenhum momento meu nome foi inclusive encaminhado, e eu solicitei isso, encaminhado para que a nacional olhasse, olha, tem uma candidata disponibilizada, único nome do PT. Então isso poderia ter sido feito, poderia ter negociado, poderia ter discutido por que aqui no estado do Mato Grosso, um estado um dos mais conservadores do Brasil, que votou, que deu em alguns lugares 80% do voto ao Bolsonaro, precisava ter uma candidatura majoritária do Partido dos Trabalhadores. E aí, gente, eu quero dizer para vocês, eu sou a mulher com certeza que mais recebo hater na internet, que mais sofre violência no meio digital. Vocês não imaginam as coisas absurdas que as pessoas falam. Mas eu não me importo, eu não me incomodo com isso, porque eu acho que a gente tem que ser centrada no que a gente é, né? Mesmo e mais ainda estando na política, porque se você for se vender por aquilo que dizem de você, você se perde completamente, né? Mas o que eu queria dizer é que nesse processo todo, não é verdade que não tinha outra saída. Não é verdade. E eu acho que aqui no estado do Mato Grosso, nós nos ressentimos da gente não avançar. A votação do presidente Lula é sempre 30, pode chegar a 40, 40% aqui no estado de Mato Grosso, mas a votação dos candidatos proporcionais, não é bem abaixo daquilo que é a votação do presidente Lula. E ninguém se pergunta, e a gente tenta fazer esse debate interno, por que acontece isso? Porque, na verdade, nós não estamos disputando o partido, as ideias, os projetos, para que as pessoas visualizem que naquelas chapas proporcional do PT dos partidos que apoiam o PT, estão aquelas pessoas que vão dar sustentação para o presidente Lula. Por isso é importante que a população vote nos candidatos do presidente Lula, quem acredita que Lula pode fazer um bom governo. Porque se você vota em Lula e vota no candidato da direita e da extrema-direita, que vai lá falar que Lula é ladrão, vai interditar a votação, vai ser contra a escala 6x1, como nós estamos vendo agora, vai ser contra todos os direitos da classe trabalhadora, vai votar no Senado, por exemplo, para que dificulte o acesso das meninas que foram estupradas a um aborto legal. Quer dizer, é isso que nós estamos vivendo num Congresso inimigo do povo. Então, o que nós, como Partido dos Trabalhadores, e como qualquer partido que queira disputar mentes e corações da população, tem que fazer? Apresentar seu projeto. E é isso que eu me ressinto do PT se recusar a fazer aqui no estado de Mato Grosso. Agora, isso quer dizer que, ao fazer essa crítica, eu estou desqualificando o meu partido? Em absoluto. Não é isso. E, ao contrário, eu acho que cada vez mais um partido como o PT precisa passar pelo escrutínio público, porque, afinal de contas, nós não estamos falando de um instrumento privado, onde as pessoas podem, a seu bel interesse, fazer dele o que bem quiser. Nós estamos falando de um patrimônio da classe trabalhadora. Olha, nós quantas pessoas aqui votam no PT. E, sendo do PT, para mim é muito emocionante, Antero, porque quando a gente vai para a campanha, você encontra muitas pessoas que vêm te abraçar, que te reconhecem e que dizem, eu sou petista também, com maior orgulho de ser petista. A pessoa nunca participou de nenhuma plenária do PT, nunca se filiou ao PT. Entende que o PT é um patrimônio simbólico, afetivo da classe trabalhadora, e nós não temos o direito de não disputar mentes e corações num estado que é tão violento para nós.
1: O que você acredita que motivou a estadual a não apresentar o seu nome?
0: Olha, quando eu falo do racismo, e aí eu quero ser muito explícita aqui, porque as pessoas não compreendem isso, e eu vou falar cada vez mais disso.
2: Tá, eu até queria que você falasse isso e explica.
0: Isso.
2: O PT é racista ou não? Foi por racismo. Então o PT é racista.
0: O PT é racista, como a sociedade mato-grossense é racista, como os partidos que tem no estado de Mato Grosso no Brasil são racistas. O PT é machista, como a sociedade mato-grossense brasileira é machista, como os partidos que nós temos são machistas. Basta ver o que está acontecendo na Câmara Municipal de Cuiabá. Não tem ninguém do PT ali. E o que está vigorando ali é o machismo. Nós temos uma direção da Câmara completamente composta por mulheres, mas as mulheres estão submetidas a um projeto que não é delas. Tanto que recusaram a abertura de um processo de investigação de um secretário que cometeu assédio moral contra uma moça, contra uma trabalhadora. Então, veja, o PT e a sociedade brasileira, que quando eu falo o PT, todo mundo fala, mas o PT... Não, o PT é um partido construído a partir das pessoas comuns que vivem na sociedade, como qualquer outra. Eu poderia estar em qualquer outro partido, e todo mundo do PT poderia estar em qualquer outro partido, e vice-versa. Então, assim, não há blindagem de um partido porque ele é de esquerda para não ser racista e nem machista. Porque estas são as estruturas que sustentam a nossa sociedade, independente do partido. E por que eu falo racismo? As pessoas falam assim, mas é mimimi, vitimismo. Não, eu não sou vítima, gente. Eu sou uma mulher preta, bem-sucedida, que estou participando da política e só estou conseguindo me manter na política porque eu sou uma mulher bem-sucedida. Porque se eu fosse uma trabalhadora que ganhasse um salário mínimo, que eu tivesse um salário que não me desse condições de participar da política, eu não estaria mais aqui. De forma nenhuma. Porque a política é um esporte, eu digo sempre, que nem Fórmula 1. É caro para participar. Custa muito dinheiro. Nós não vivemos numa democracia, porque as pessoas pobres não têm acesso a posições políticas, são exceções quando elas chegam. Então, essa é uma verdade. E onde que está o racismo nisso? O racismo, eu falo assim, o racismo não é sobre a cor da nossa pele. A cor da nossa pele é apenas um marcador social. E o que significa um marcador social? Quando a pessoa olha para nós e vê o tom da nossa pele, as nossas características físicas, automaticamente ela já sabe do lugar que a gente veio. Ela já sabe que nós pertencemos a um grupo social que atrasou quase 400 anos para poder ser considerado como gente, porque os escravos não eram considerados gentes, e sendo considerados como gentes, nós ainda levamos um bom tempo para que as pessoas pudessem ser consideradas sujeitas de direito. Vamos lembrar que no início do século passado, a questão social, a pobreza, a miséria, a mendicância, era tratada como coisa de polícia, que nem é tratado hoje o feminicídio. Então, essa era a mentalidade em relação aos pobres e aos pretos, porque os pobres do Brasil foram, em primeiro lugar, os pretos, que foram empurrados para zonas periféricas, favelas, e construíram lá a imagem e o cenário de um Brasil profundamente desigual. Então, o que significa o racismo? O racismo significa a interdição de pessoas negras para que elas ocupem espaços de poder. Por quê? Porque as pessoas negras são maioria no Brasil. E se elas são maioria no Brasil, o que, que a maioria que ocupa com exclusividade esse espaço, que são os homens brancos, precisam fazer para impedir que a maioria tome o poder? Precisa interditá-los. Então, como que uma mulher preta, com a capacidade de ocupar muito bem o espaço de uma vaga ao Senado, poderia ocupar? Isso faria com que essa mulher preta ganhasse uma visibilidade que ela jamais ganharia ocupando uma vaga proporcional. Então, para os pretos, é muito importante que a gente sirva de escada, né, de contribuição para que outras pessoas, os mesmos de sempre, consigam ocupar esses espaços. E nós vamos ficando para trás desse jeito. Então, é preciso dizer que o racismo não é uma avaliação individual de quem apresenta características do povo negro. O racismo é uma estrutura de poder que nada mais é do que o medo das pessoas brancas de deixarem as pessoas pretas ocuparem os espaços e elas perderem a legitimidade de falar por nós. Então, isso está presente no PT, mas está presente em todos os partidos. Vamos olhar quem são as pessoas pretas que ocupam espaços de poder na política no estado de Mato Grosso. Quantas mulheres? Vamos olhar, por exemplo, o que acontece com a deputada Gisela Simona, que é, além de mim, a única mulher preta que tem posicionamento político privilegiado. Né? Eu não tenho mandato, mas eu já tive e aconteceu tudo o que aconteceu. Mas, então, ela tem liberdade para decidir as coisas a partir dela? Ou ela está controlada no mandato que ela não consegue ser titular e aí está sempre sendo puxada para aquilo que é o projeto não dela, mas das pessoas que estão no entorno dela, dos homens brancos que estão no entorno dela? Então, a gente precisa tirar essa venda dos olhos para entender melhor o que é racismo. O racismo não é sobre mim. Eu estou bem, obrigada, estou ótima. Sou uma mulher que vim de um lugar de onde vieram todas as pessoas negras, da violência, de pai que bebia, de violência doméstica, de pobreza, de não ter o que comer muitas vezes, mas eu venci. E muitas pessoas que estavam junto comigo não conseguiram o privilégio que hoje eu tenho. Agora, esse meu privilégio é algo para eu ficar falando, olha como eu venci, como eu sou maravilhosa? Não. O meu privilégio é para usar para que outras pessoas possam ocupar esses espaços. E para que a sociedade mato-grossense veja que racismo não é sobre as pessoas pretas, é sobre as pessoas brancas, é sobre o medo das pessoas brancas, que começa destituindo a nossa autoestima desde criança, para dizer que nós, porque somos pretos, não somos bonitos. Então, aí, essa questão da autoestima, da aparência, ela funciona como um instrumento psicológico de recuo das pessoas negras. E também como um auto-ódio, porque a gente cresce o tempo inteiro vendo e olhando e tendo mensagem por todos os lugares que nós não somos relevantes, que nós não somos importantes, que nós não servimos para nada, que nós não somos bonitos. E aí, a gente, obviamente, vai crescer numa estrutura social que nos exclui, que nos afasta simbolicamente e não botando uma arma na nossa cabeça, mas botando uma arma também, porque a população carcerária é a maior, é 80% formada por pessoas negras. Isso não é coincidência. Então, nós precisamos falar sobre isso. Por que que a branquitude tem tanto medo das pessoas negras? Por que que uma mulher como Edna Sampaio não pode ocupar a segunda vaga do Senado? Por que que Pedro Táxis, na cabeça de quem que está a ideia de que Pedro Táxis pode ter um desempenho melhor do que uma candidatura do PT aqui no estado de Mato Grosso? E não precisa ser da Edna, gente. Estou falando do racismo para mostrar o que acontece comigo no interior da política, tanto dentro do partido quanto fora. Mas o nome do PT, obviamente, em todos os momentos eu coloquei. Não precisa ser meu. Eu tô tranquila, eu posso ir para a federal se o partido entender que é melhor assim, ou posso ir para a estadual, né, onde eu teria maior chance.
1: Como que ficou essa formatação depois da exclusão do nome para o Senado?
0: Aí eu me coloquei, porque aí eu poderia ir para qualquer uma das chapas, né? Mas assim, eu na verdade...
2: Qualquer bicho, uma, estadual,
0: estadual ou federal. Então, esse é o limite que eu posso atuar. Ou estadual ou federal.
2: Senadora está vetada.
0: Senadora, nem pensar. Nem o nome merece ser discutido. Eu pensei muito, conversei com as pessoas que me apoiam, porque eu não faço política com rancor. Eu não acho que isso serve para política. Eu acho que política é um ato de construir referências para que a gente possa mudar essa sociedade. É inaceitável que as pessoas negras e as mulheres sejam tratadas como são nessa sociedade. E eu estou na política por isso. Então, eu avaliei junto com os meus pares, com as pessoas que constroem comigo, e nós entendemos que o melhor caminho seria a chapa estadual. Por quê? Porque eu já sou a primeira suplente da chapa estadual, eu teria mais chance na chapa estadual, e eu também tenho várias questões pessoais que também me condicionam a uma situação de permanência aqui e de limitações políticas mesmo, né?
1: A Teresina Arruda está nos acompanhando, Edna, e ela diz o seguinte: preciso dizer que é a primeira vez que assisti uma análise real do PT em Mato Grosso. Parabéns, Edna Sampaio.
2: E parabéns a Teresinha, que é uma pessoa espetacular.
0: Obrigada,
2: um abraço, Teresinha. TT.
0: Obrigada. Eu assim, só para falar rapidinho para Teresinha. Teresinha,
2: mas e aí, você pode ser barrada no baile também? Não?
0: Eu acho que não, né? Tem um limite para ser barrada também, senão acaba a legitimidade de tudo, né? Se preto não entra aqui de jeito nenhum, mas que é isso? Mas olha, o que eu tô falando para Teresinha, eu faço isso porque eu acho importante. A gente precisa disputar o PT também. Então, eu passei muito tempo depois que eu vim.
2: Você conhece a Teresinha?
0: Eu não, assim, de nome eu conheço muitas Terezinhas, mas eu não
2: sei. Mas essa é espetacular.
0: Obrigada, muito obrigada. A gente tem que disputar as posições da gente, porque aqui no estado de Mato Grosso há um certo consenso velado, entendeu? Onde a política só vai até determinado ponto. E nesse ponto em que a política foi combinada de ir, não inclui mulheres e nem pessoas negras. A gente não pode fazer isso.
2: Edna Sampaio, sucesso na sua caminhada.
0: Obrigada.
2: Que você seja feliz. E muito respeito às suas decisões e ao debate público que você faz, que está faltando isso na política, né? As pessoas estão discutindo hoje da política emenda.
0: É.
2: Né? Ao invés de discutir
0: política.
1: Exatamente. E muito raso o debate.
0: Muito raso.
2: Né? Mas parabéns aí ao debate que você faz. E muito obrigado pela entrevista. O microfone da cultura à sua disposição.
0: Obrigada a todos vocês, obrigada aos ouvintes. É sempre um prazer vir aqui. Estou sempre à disposição. E eu espero que nestas eleições o povo mato-grossense reconheça quem luta a seu favor e a gente possa, de fato, renovar a Câmara Federal, o Senado e também aqui a Assembleia Legislativa.
2: Ok, entrevistamos aqui Edna Sampaio. Ah! Só para encerrar, você considera encerrado, portanto, esse debate, porque nós entrevistamos aqui na sexta-feira
1: a Patrícia,
2: que não, eu ainda sou pré-candidata, esse debate está encerrado.
0: Para mim está encerrado.
2: Não, para você.
0: E para o PT também.
2: Para a federação, você não sabe.
0: Para a federação, não sei ainda, né? Porque ontem nós fizemos a reunião do diretório no sábado.
2: Tá certo. Então, muito obrigado pela entrevista, 8:06. Vamos aos melhores anunciantes do rádio e voltamos.
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1: São 8 horas e 9 minutos e nós recebemos aqui com muita alegria o deputado estadual Wilson Santos. Eu quero apenas dar a explicação, porque nós anunciamos aqui que viria a Nilma, que é a esposa do Wilson, presidente da Associação do Segmento de Pesca do Estado de Mato Grosso. Aí a Nilma não pôde vir e o deputado Wilson Santos veio aqui pessoalmente falar sobre isso, até porque na semana passada você deu entrevista aqui e falou sobre a busca de um entendimento com o governador Otaviano Piveta e com os parlamentares da Assembleia, incluindo aí o deputado Carlos Avalone. Como é que caminhou isso? Bom dia, um prazer tê-lo conosco.
2: Bom dia aos ouvintes da Rádio Cultura, da torcida mistense, não me classificou, né, Tero?
1: Classificou, vai pegar o Gama. Eu acho, tudo bem, o Gama fez a melhor campanha da primeira fase, mas eu acho que no campeonato anterior o Místico ganhou da Portuguesa. É. Era muito mais forte que o Gama. Então tem que ganhar do Gama, pelo amor de Deus. Nós temos que voltar o tempo em que o Operário ganhava do Botafogo aqui, que o Bicho ganhava do Flamengo. Portanto, tem que ganhar do Gama.
2: Não vejo nenhum.
1: Não vejo nenhum empecilho. São dois jogos, né? Dois jogos, um aqui e outro lá.
2: Ok, parabéns à torcida mistense, obrigado Antero, Michele. Antero, nós estamos, ainda ontem eu conversei com Luiz Carlos Nigro, com o deputado Antero,
3: profetizando.
2: O deputado Carlos Avalone, lá no Centro de Eventos Pantanal, na FIT, né? Tá linda a FIT hoje, virou a maior feira turística do Centro-Oeste e do Norte do país.
1: Teve um fato muito desabonador na FIT, né? Pronunciamento do Abílio.
2: Mas isso é toda semana, né?
3: Se você semana, é de esquerda, vá para a Venezuela.
2: Aguardar o desta semana, daqui a pouquinho sair mais um aí.
3: Mas, deputado, a gente teve o Carlos Avalone aqui na semana passada falando sobre a abertura, reabertura do Repesca, falando sobre a questão do observatório, e ele fez uma crítica, dizendo que o observatório falhou na sua atuação, que deveria ter cobrado do governo as capacitações, as linhas de crédito, e que ficou com uma atuação que focou apenas na derrubada da lei, né? O senhor está à frente do observatório. O que que tem a dizer a respeito disso?
2: Eu tenho o maior respeito pelo deputado Avalone. Já tive o privilégio de receber o voto dele várias vezes, o apoio dele à prefeitura de Cuiabá várias vezes. Tenho um respeito, um bom deputado. Mas nesse aspecto, ele está olhando só a árvore. Ele não está olhando a floresta. Ele está dentro daquele episódio do bode, né? Coloca o bode na sala, depois tira o bode. A gente tem que olhar a floresta na questão da pesca. Os governos nunca fizeram nada pela pesca profissional em Mato Grosso. Todos os governos. Não há nenhum governo meritório quando o assunto é construção de política de pesca no Estado. Sempre ficou ao Deus dará, completamente abandonado. Então não há aqui nenhum mérito em nenhum governo, nem este, nem nenhum que passou. Nunca houve preocupação com o pescador profissional no Estado. Quando o Avalone foi secretário de Estado e Turismo do Dante, ele já tentou fazer isto. O Avalone é o pai desta ideia. Por um voto, o Consema rejeitou, naquele momento, na década de 90, medidas semelhantes a essa que o Mauro tomou. Então esta ideia, ela começa lá na década de 90 com o secretário Avalone, secretário de Turismo de Estado. E isso foi para o Consema à época, Consema ou Cepesca, não me lembro qual dos conselhos, por um voto não passou. Depois o governador Silval Barbosa, em 2012, manda para a Assembleia o primeiro projeto dessa natureza, que no fundo é acabar com a pesca profissional no Estado, né? Aí houve uma reação muito forte, a Nilma liderou grandes passeatas, interdição de rodovias, forçou o diálogo, e o presidente da Assembleia, José Riva, devolveu o projeto ao Silval, não votou. Quando o Mauro chega, no primeiro semestre da gestão dele, em quase maio, junho de 2019, ele manda o projeto também, nesse sentido, cota zero. Eu estava naquele momento em conversas com a base do Mauro para vir para a base daqui e dali. Esse foi um dos pontos que eu coloquei. Ele acabou retirando o projeto, terminou a primeira gestão, foi reeleito e me disse: Wilson, eu vou recolocar o projeto e gostaria que você me ajudasse. Falei: estou pronto para ajudar, governador. Eu acho que tem espaço para a gente conversar sobre isso. Só que ele nunca conversou. Ele mandou o projeto em 23, que acabou virando a lei 12.197, de 20 de julho de 23, por isso que ela completa agora, dia 20 de julho, 3 anos. Por isso que esse assunto voltou à tona. E ele não conversou comigo, porque eu disse: governador, o senhor quer o quê? Ah, eu quero valorizar a pesca esportiva. Beleza, não temos nada contra. Gera emprego, paga imposto, divulga o Estado, não tem nenhum problema, não sou maluco. Mas tem como fazer. Sem necessidade de prejudicar os profissionais.
1: Quando você fala tem como fazer as duas coisas, né? Fazer sim, isso e valorizar
3: os dois.
2: Você podia criar o quê? Áreas de pesca e solte. Rio Telespires, 3, 4, 5 zonas de pesca e solte. Araguaia, Cuiabá, Paraguai, Vermelho, Culuene, Juruena. Você tinha como fazer isso. Aqui é a área de pesca e solte. Como fizemos ali no Manso. Na barragem do Manso, descendo 3 quilômetros, é pesca e solte. É a primeira. E agora o deputado Gilmar teve uma ideia bacana. Ele transformou os lagos artificiais criados pelas usinas em pesca e solte. Então você tem agora hoje quase uma centena de lagos artificiais, Lago do Manso, das três do Del Espírito, que viraram pesca e solte. Então tem condições de harmonizar as diversas modalidades.
1: Aliás, eu encontrei um pescador nesse final de semana e ele me dizendo que está espetacular pescar aqui no Manso, nessa modalidade aí de pesca e solte.
2: Explodiu o tucunaré, né?
1: Tucunaré. E me mostrou cada tucunaré que ele pegou aí, espetacular.
2: Então, Antero,
1: quer dizer, nós... Então é realidade o que você está falando.
2: É realidade. Nós que estamos vivenciando aí a beira dos rios, é realidade. Então tinha como fazer, ainda tem como fazer. Tá. Foi criado o Observatório da Pesca. O presidente da época me nomeou o coordenador, sou o coordenador. O Observatório da Pesca, ele fez grandes audiências públicas, ouviu os pescadores, ouviu os empresários da pesca, ouviu os cientistas. Esse é o papel nosso. Certo? Agora, o Estado não cumpriu a parte dele nas duas leis.
3: Agora, deputado, o governador esteve na Assembleia, participou de uma conversa, de um diálogo com os pescadores. Houve ali a criação de um grupo para análise do que está acontecendo com os pescadores nessa reavaliação da pesca. Foi reaberto o Repesca. Qual é o espaço que existe hoje, deputado, para reorganizar essa questão? Ou o senhor acredita que o único caminho possível é a derrubada da lei?
2: Não, eu acredito que esses 2 anos e meio de vigor da lei nos deram muitas lições, aprendemos muito. Por exemplo, hoje eu tenho claro que a pesca esportiva, ela tem 4 espécies preferenciais. O pescador que vem de Goiás, do Espírito Santo, de Minas, São Paulo, do Sul, ele quer pescar dourado, tucunaré, e no Araguaia ele quer pescar pirarara e piraíba. Essas são as espécies que atraem o pescador esportivo. Ele não vem aqui pescar pintado, pescar... Ele vem aqui pescar dourado, tucunaré, pirarara e a...
3: Piraíba.
2: E a piraíba. São as espécies esportivas. O que eu penso? Vamos manter essas 4 espécies fechadas, proibidas. Quem sabe agregar mais algumas e fazer a rotação. Nesses 3 anos, ficam proibidos tal espécie. E você libera as outras. Essa que enfraqueceu o estoque pesqueiro, aí a gente fecha essa aqui, libera essa que está maior. Então faz uma rotação disso, porque não há estudo nenhum, Michele. O único estudo que tem é da Embrapa e da ANA sobre uma única das 3 bacias, que é a BAP, a Bacia do Alto Paraguai. Eu tenho defendido, amanhã nós temos uma reunião com os deputados, com o secretário Nil, com a secretária do CETASC, com os representantes da pesca profissional, da pesca esportiva, uma reunião amanhã, 8 da manhã, para quem sabe a gente fechar essa proposta e levar ao governador Otaviano.
1: E o que você sente no governador Otaviano? Disposto ao diálogo, pelo
2: disposto
1: menos?
2: Disposto ao diálogo, muito simples, muito simprão, tá vendo? De uma simplicidade incrível. Fala pouco, ouve bastante e vai no cerne. Ele está disposto, ele já abriu repesca até 30 de junho. Repesca está reaberto, pescador profissional que quiser se cadastrar até 30 de junho no CRAS da sua cidade, do seu município. E agora nós estamos discutindo duas coisas. Quais são as espécies que nós vamos liberar a partir de agora para pesca? Se é mais duas, mais três, mais quatro, mais oito. E se o pescador amador também terá direito de trazer pelo menos um exemplar para casa.
3: Quais são as espécies preferenciais para serem abertas nesse momento? O que os pescadores desejam?
2: Depende da bacia. Aqui na bacia do Alto Paraguai, que é a bacia pantaneira, eles querem a liberação da piraputanga e pelo menos um peixe de couro. Quando você vai para o Araguaia, eles já querem lá a liberação da matrinchã, outras regiões querem o trairão, outras regiões querem a cachara. A cachara é muito desejada, né? O pintado e cachara é quase a mesma coisa. Então, conforme a bacia, tem que estabelecer o número dessas 12 principais, quantas podem ser liberadas? Mais duas? Mais três? Mais oito, ficando somente as quatro de interesse da pesca esportiva? Então, nós estamos nessa discussão.
3: Deputado, uma outra crítica que foi feita aqui pelo deputado Carlos Avalone, e a gente aproveita a sua presença para que tenha esse direito de resposta, é de que o cadastramento desses pescadores no Repesca foi prejudicada em razão de uma informação que foi muito divulgada de que haveria um prejuízo da aposentadoria desses pescadores. Nesse momento de reabertura, o deputado Carlos Valone diz que esse discurso permanece, embora haja um posicionamento do Supremo Tribunal Federal dizendo que não há prejuízo, que os pescadores podem receber esse auxílio. O que, que o senhor tem a dizer a respeito disso?
1: Michele, eu só complementando a indagação da Michele, em função da decisão do Supremo, eu não estou concordando com ela, não. Aliás, acho que o ministro André Mendonça, que tenho o maior respeito por ele, está fazendo um bom trabalho aí no caso do Vorcaro, mas acho que o ministro André Mendonça não podia sentar em cima do problema, né? Mas, assim, você não acha que, neste momento, o correto era orientar os pescadores a recadastrarem? Porque se eles recadastrarem agora, não há a menor possibilidade disso ser declarado ilegal, em função de que eles se recadastraram na vigência de uma liminar do Supremo Tribunal Federal.
2: Olha, eu pessoalmente polemizei pouco isso. E deixo pelo livre-arbítrio do pescador, né? O que quer cadastrar e o que não quer, eu respeitei. Você vê que eu quase não opinei sobre isso. A decisão é uma decisão monocrática do juiz, do Dr. André Mendonça. E há uma nota técnica do INSS que condena. Essa nota que o deputado Avalone se refere é uma nota que o deputado Emanuelzinho encaminhou para ele, que é assinado por, não é pelo presidente do INSS, é por alguém do terceiro, quarto escalão que exerce cargo comissionado. Quer dizer, então, o que a Nilma coloca é que esta decisão ela é precária, ela pode prejudicar lá na frente na aposentadoria, porque tem uma nota consistente do INSS que não aceita. Por quê? Porque o pescador, para o INSS, a título de previdência, ele é extrativista, é como seringueiro, como garimpeiro, e ele, atingindo a idade necessária, ele só precisa de 15 anos de contribuição para a previdência, por ser extrativista. Ele é um assegurado especial. Mas ele não pode ter nenhuma outra forma, seja indenizatória, seja auxílio emergencial, ele não pode ter nenhuma outra forma de ampliação da sua renda. Não pode. Isso é claro, uma nota consistente do INSS. Agora, essa última nota que o deputado Emanuelzinho conseguiu não é assinado pelo presidente do INSS, não é assinado pelo titular do corpo jurídico do INSS, é um servidor de terceiro escalão que está exercendo um cargo comissionado. Mas eu também entendo, como Antero, enquanto existir uma liminar, o direito está posto.
1: É, os que aderirem nesse período da liminar, se amanhã ou depois a liminar for derrubada, eu, por exemplo, torço por...
2: Tem um amparo da lei.
1: Tem um amparo da lei. Falei, não, para aí, então vamos votar atrás, mas nós não vamos ser prejudicados. Nós fizemos isso aqui na vigência da liminar.
2: Em relação a isso, o deputado Avalon tem direito de pôr a posição dele, como a Nilma tem também. Eu acho que os dois estão brigando muito, já falei para a Nilma, já falei para ele também, Balone. Você tem quase 70 anos de idade, é maduro, já passou por tantos cargos importantes, é um bom deputado. Não pode trazer o debate para esse nível, né? Tem que ficar num bom nível o debate. Eu deixo livre-arbítrio, mas quando eu falo floresta e árvore, a floresta é o seguinte: nós não queremos viver de salário de governo.
3: O não quer auxílio, né?
2: O pescador não quer saber, o pescador quer que devolva o direito dele exercer a sua profissão. O Antero está aqui exercendo a profissão dele de radialista. Você. Agora chega um governador e fala: não, agora os radialistas vão ficar 5 anos impedidos de exercer a sua profissão. Nós vamos dar um salário mínimo por mês para vocês. Não é isso que a gente quer.
3: Não era nenhum, era meio, né?
2: Era meio. Quer dizer, não é isso que a gente quer. Eles querem o direito de exercer profissão. E se devolver, por exemplo, aqui na BAP, a possibilidade da pesca da piraputanga e do pintado ou da caxara, eles recuperam 60% aproximadamente da renda deles. É isso que eles querem.
1: Tá, agora vamos virar a página e vir aqui para a CPI da Saúde. Como anda? Os dois delegados foram lá e foram proibidos pela Secretaria de Segurança de falarem qualquer coisa e permanecerem em silêncio. O que que o governo tem tanto a esconder, hein, deputado?
2: Será o quê, né, Ter?
1: Não, pois é. E como é que está caminhando a Secretaria de Saúde?
2: Antero.
1: Aliás, a CPI da Saúde.
2: A CPI ali, temos feito das tripas coração para conseguir cada dia subir um tijolinho. Não é fácil, porque você... Lá são 3 deputados, claramente, né, numa posição... De desacelerar ao máximo os trabalhos da CPI, né? E junto com o deputado Botelho, nós temos feito lá das tripas coração e aos poucos, com muita habilidade, com muito jeito, nós vamos avançando. Como os delegados não aceitaram depor, por orientação da Corregedoria da Polícia Judiciária Civil, nós estamos discutindo como é que nós vamos fazer em relação aos delegados, se nós vamos ouvi-los reservadamente, longe das câmeras.
1: Em sessão secreta, talvez.
2: Sessão secreta, né? É uma possibilidade.
3: Isso,
2: mas
3: em função do sigilo da investigação.
2: É a alegação deles. Mas também tivemos uma grande vitória na quarta-feira, que foi a autorização unânime. Aí eu quero agradecer a todos os colegas deputados da CPI, deputado Gilmar, deputado Beto, deputado Chico Guarnieri, votaram também, e o Botelho. Votamos unanimemente 5 votos pela convocação dos 8 empresários. Então os empresários vão lá, não mais na condição de testemunha. O delegado não contribuiu para o crime que aconteceu. Os controladores não.
1: Quem... O delegado apurou, né?
2: Foram testemunhas, são testemunhas, não são obrigados a falar. Agora os empresários irão como investigados.
3: Eles... E também foi aprovado o pedido de perícia, deputado, sobre essa questão do hacker?
2: Sim, já encaminhamos à Polícia Federal o pedido de perícia técnica sobre a questão do hacker. Estamos também averiguando em que ambiente, que circunstância aconteceu o provável suicídio desse servidor, que naquele momento ele coordenava o setor de TIs.
1: É, mas eu tenho informações que...
2: Não tem nada a ver?
1: Informações, né? Eu tenho informações que não tem nada a ver com o episódio da CPI. Tomara que não.
2: Tomara que não, né?
1: A família, inclusive, está sofrendo muito. É preciso averiguar, talvez até fazer uma sessão secreta, até para preservar a imagem da família. Eu acho que podia se verificar isso. Eu tenho informações que não têm absolutamente nada a ver com a questão da CPI.
2: Ok, tomara, tomara.
1: São problemas familiares.
3: Agora, circulou na imprensa, deputado, durante esse período do feriadão, uma movimentação dentro da Assembleia no sentido de instalar uma nova CPI, dessa vez para apurar a situação da Seduc, em razão dessa denúncia de Cuiabá, de que houve compra superfaturada, agora o Tribunal de Contas investigando outros municípios e também a Secretaria Estadual de Educação. Como é que está isso, né? Tem justamente essa discussão dentro da Assembleia? O que está acontecendo?
2: Michele, o deputado Júlio Campos subiu à tribuna e também disse à imprensa de que vai propor essa CPI. Mas requerimento mesmo não correu ainda. Eu não vi nenhum requerimento colhendo assinaturas. Eu estou sobrecarregado, né, em relação à saúde, já é muito, né? Haja trabalho. Mas quem está pilotando essa possibilidade é o deputado Júlio Campos.
1: Tá certo. E então vai ouvir agora os empresários.
2: 8 empresários.
1: É, já tem data marcada para que os empresários possam...
2: Deve ser desta quarta-feira ou na quarta-feira que vem já começamos. São 8, pelo menos 2 por sessão.
3: E tem uma previsão de término dessa investigação, deputado?
2: São 180 dias, meados de agosto, podendo ser prorrogado por mais 180 dias.
3: Mas existe já uma previsão de prorrogação diante de todas essas situações surgindo?
2: Não. Vamos ter muita resistência, né? Internamente haverá resistência para prorrogar.
1: Pois é, mas também já terá sido apurado muita coisa, né?
2: Muita coisa. E tem muita coisa chegando. É incrível, viu? Muita denúncia chegando. Agora, quarta-feira, dia 12, tem uma visita ao Hospital Regional de Cáceres com o Tribunal de Contas.
3: Aquela situação da OS.
2: Da OS, da Agir, né? Ali é o que é? Ali o Estado alegava que gastava muito com os dois hospitais, o Regional e o São Luís. 12 a 13 milhões de reais por mês. Vamos tirar, colocar a iniciativa privada para baixar. Aí colocou a iniciativa privada, passou para 18. Aumentou 50% o gasto. E a iniciativa privada entrou lá demitindo gente, reduzindo remuneração do pessoal, faltando medicamentos, ferramentas, enfim. Quer dizer, e a denúncia é pesada. Eu estive lá no Tribunal de Contas, assisti à denúncia junto com Guilherme Maluf e ficou definido dia 12 de junho agora, quarta-feira, a ida a Cáceres.
3: 12 de junho é sexta, né?
2: Hoje é 8?
1: Hoje é 8. 8,
2: 9, 10, 11, 12. É sexta-feira.
3: Sexta-feira, exatamente.
2: Sexta-feira. Dia 12. Quarta é 10, né?
3: Isso.
2: É dia dos namorados, né, Michel?
3: É, dia dos namorados.
2: A gente fica até perdido, né?
3: Sábado, dia de Santo
1: Antônio. Dia dos namorados é 12.
3: É.
1: Não é 13?
3: Não, 13 é Santo Antônio.
1: 13 é Santo Antônio. Ah, tá. É que eu namoro o Cristiano todo dia. Pra mim, todo dia é dia dos namorados.
3: Então
1: tá bom. Wilson Santos, muito obrigado pela entrevista.
2: Eu agradeço, Antônio.
1: E o microfone da Cultura à sua disposição aí para qualquer esclarecimento que você queira prestar.
2: Obrigado, um abraço, uma boa semana a todos.
1: 8 horas e 32 minutos, nós vamos aos melhores anunciantes do rádio e voltamos.
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1: Agora são 8 horas 33 minutos, a gente está de volta com o Jornal da Cultura e você confere agora um panorama do trânsito lá no município de Várzea Grande, no boletim diário que é feito pelo Gustavo Tertuliano da Guarda Municipal.
2: Bom dia, bom dia, bom dia, Michele, bom dia, Antero, muito bom dia a todos vocês que estão acompanhando o Jornal da Cultura. Aqui quem fala é Gustavo Tertuliano, comunicação da Guarda Municipal de Várzea Grande, e eu te convido a vir de carona comigo para o panorama do trânsito aqui da nossa querida Várzea Grande, para você, ouvinte da Cultura FM. Michele, Antero, ouvintes, motoristas, não temos sinistros de trânsito até o momento nesta manhã de segunda-feira aqui em Várzea Grande. Michele, vamos começar com o nosso panorama do trânsito pela Avenida da FEB. Está movimentado, mas está fluindo nos dois sentidos. Na Avenida Dom Orlando Chaves, atenção motorista, tem lentidão para quem está passando sobre o viaduto Professor Isabel Campos, sentido bairro da Manga. E lentidão também para quem está atravessando a Ponte Maria Bocaiúva para a Avenida Miguel Sutil em Cuiabá. Rotatória do zero quilômetro, temos a Guarda Municipal de Várzea Grande, Operação Via Azul, trânsito fluindo na Avenida Prefeito Murilo Domingos e um pouquinho de lentidão ainda na Avenida Ulisses Pompeu. Rotatória do aeroporto, também temos a Guarda Municipal de Várzea Grande, Antero, Operação Via Azul, trânsito fluindo na Avenida Filinto Miller, na lateral do shopping, mas ainda temos um pouquinho de lentidão na Avenida Arthur Bernardes, para quem vem da região do Ipaze e segue sentido aeroporto. Mas não se preocupe, motorista, a Guarda Municipal está no local, está puxando o fluxo de veículos. Daqui a pouquinho você vai ter o acesso à rotatória do aeroporto. No centro de Várzea Grande, Antero, Michele, ouvintes, motoristas, trânsito movimentado, mas está fluindo na Couto Magalhães, passando pelas lojas, região do comércio. Trânsito fluindo hoje na Avenida Flinto Miller, também na região do comércio, nos dois sentidos. E temos aquela breve lentidão na rotatória do bairro Figueirinha, para quem vem do centro de Várzea Grande, pela rua Fenelon Miller, e para quem vem da Avenida Júlio Campos, chegando todo mundo ali no acesso à Estrada da Guarita. E na Mar Andreasa, motoristas, nesta manhã de segunda-feira, trânsito está fluindo para o motorista que segue sentido Cuiabá. Temos ali uma movimentação maior de veículos, está um pouquinho carregado, mas está fluindo. E motorista, muito cuidado com o ciclista na ciclofaixa compartilhada da Mário Andreasa. Lembre-se sempre que o maior cuida do menor no trânsito, portanto, mantenha ao menos 1,5 metro de distância ao ultrapassar o ciclista. Vamos agora, Michele, ouvintes, motoristas, Antero, para o outro lado da cidade, a Ponte Sérgio Mota. Rotatória da Ponte Sérgio Mota, temos o trânsito movimentado na Doutor Paraná, nos dois sentidos, mas está fluindo. E a Alameda Júlio Miller, também temos o trânsito, já está fluindo na Alameda Júlio Miller, para quem vem dos bairros Luiz e Corvo, Aurélia Corvo, chegando no acesso à rotatória da Ponte Sérgio Mota. Tava o trânsito um pouquinho lento mais cedo, mas já está fluindo. E a Ponte Sarita Baracate, o trânsito segue fluindo com tranquilidade na Avenida São Gonçalo, no bairro Parque do Lago, aqui em Várzea Grande. Esse é o panorama do trânsito aqui de Várzea Grande para você, ouvinte da Cultura FM. Contem com a Guarda Municipal de Várzea Grande. Um excelente e abençoado dia a todos vocês que estão nos acompanhando. A sua segurança é a nossa missão.
1: Muito obrigado, Gustavo Tertuliano, pelas informações do trânsito aqui na 90.7.
3: Bem, são 8 horas e 38 minutos. Nós vamos aqui com o apoio do site Estadão Mato Grosso algumas informações. O presidente da Assembleia Legislativa de Mato Grosso, Max Russi, classificou como preocupante o ataque hacker que atingiu o sistema da Secretaria do Estado de Saúde, especialmente por ocorrer durante os trabalhos da CPI da Saúde. Vamos ouvir a fala do presidente Max.
4: Eu tomei conhecimento pela imprensa, né? Isso é muito preocupante. Nós temos uma empresa, a MTI, uma empresa pública do Estado, que tem bons profissionais lá, e nós não podemos aceitar isso. Preocupante porque está acontecendo uma CPI nesse momento, informações que essa CPI precisam, e agora esse hacker invade. Preocupante porque se consegue invadir a Secretaria de Saúde e apagar tudo, imagine se entrar na Secretaria de Fazenda, na Secretaria de Segurança. Olha o caos que nós vamos ter. Então o governo tem que investir em tecnologia, tem que evitar algo nesse sentido, e confesso que é bastante preocupante. Nós vamos acompanhar isso de perto, ver esse desdobramento e ver como que a gente pode minimizar isso aí, porque realmente são informações, muitas informações. Eu não sei até que nível que avançou isso, mas preocupa bastante, porque tem outras secretarias que, se perderem dados, são dados que impactam diretamente a vida do cidadão matogrossense.
3: Olha, o presidente Max está certo, mas ele fala o seguinte: uma das coisas, eu acho até que a CPI esqueci de falar isso para o deputado Wilson, ela precisa convocar urgentemente o presidente da MTI.
1: Sim, para explicar essa coisa.
3: Para explicar a questão do hacker. Porque assim, a MTI tem um contrato com todas as secretarias. Olha, sinceramente, eu não imagino que o Estado precise de tecnologia. O Estado já tem a tecnologia suficiente. É preciso chamar o presidente da MTI lá para que ele explique. A MTI funciona ou não funciona?
1: A secretaria abriu mão dos serviços ou não abriu?
3: Ou não abriu. Foi a secretaria que abriu mão do serviço e por isso permitiu o hacker. Se a MTI tivesse feito o que estava planejado fazer, teria existido a possibilidade de hackear os documentos. E outra coisa que precisa ser desmentido retundamente.
1: Recuperou ou não recuperou dados?
3: Não recuperou coisa nenhuma. Isso é mentira do governo. O governo, eu acho que o governador Otaviano, ele tem que ter cuidado com isso. Eu acho que o Otaviano é uma pessoa de boa fé. É uma pessoa que fica fazendo as afirmações que lhe são repassadas pela Secretaria de Comunicação. Mas a Secretaria de Comunicação não trabalha para o Otaviano, trabalha para o Mauro Mendes. Mente em nome do Mauro Mendes e põe o Otaviano como porta-voz. Ele não pode dizer isso, cara. Que recuperou o que não recuperou. Os documentos não foram recuperados, coisíssima nenhuma. E nós provamos isso no site PNB Online. Agora, também no site PNB Online nós registramos que a MTI não tinha feito a defesa necessária dos dados, porque foi proibida pela Secretaria do Estado de Saúde. Tem que apurar isso. Eu acho que essa é a grande questão. Por que que o governo exige, impede que a MTI haja para estabelecer a segurança dos equipamentos da saúde e logo em seguida acontece o negócio do hacker? Logo em seguida acontece o negócio do hacker e somem os documentos que a CPI da saúde poderia requisitar. O que que é isso? Isso é obstrução de justiça. Obstrução de justiça cabe porque a CPI, ela é um instrumento, é Comissão Parlamentar de Inquérito. Os componentes da CPI têm
1: poder de polícia?
3: Tem poder de polícia, são missões do Poder Judiciário. É possível pedir a prisão preventiva dessa turma. Tem muita coisa aí a ser esclarecida. Eu acho que o presidente Marcos Russo tem absoluta razão.
1: As denúncias feitas pelo prefeito de Cuiabá, Billy Brunini, sobre supostas compras excessivas e desnecessárias.

0: desnecessária e em torno de 80 milhões. Já imaginou o que ocorreu nos 7 anos do governo da gestão do ex-secretário Alain Porto, quando essa mesma equipe que estava lá na SEDUC de Cuiabá, na Secretaria de Educação do município de Cuiabá, ficou durante 7 anos na Secretaria de Educação do Estado, tinha que ser também investigado urgentemente. E hoje haverá a coleta de assinatura para uma nova CPI sobre os acontecimentos que devem ter ocorrido na Secretaria de Saúde, na Secretaria de Educação do Estado do Mato Grosso. Já viu alguns colegas já se manifestaram nesse sentido, de ver se consegue também investigar o que ocorreu, se ocorreu realmente atos desairosos e errados na educação de Mato Grosso, na gestão do ex-secretário Alain Porto, ainda no governo Mauro Mendes.
1: Olha, essa questão, como que é o nome? A Mauri Monge, né?
2: Isso.
1: Essa questão vai longe, hein? Essa questão vai longe. E eu tenho informações de uma pessoa da Secretaria de Educação que falou o seguinte: se for a fundo nisso, ele até brincou com a candidatura do Alain Porto. Falou, não será Alain Porto, será Alain Morto. Morto que fala assim, na pretensão da candidatura, né?
2: Na busca por uma vaga na
1: Assembleia
2: Legislativa.
1: Na busca por uma vaga na Assembleia Legislativa. Eu acredito que essas coisas precisam... Porque, veja bem, duas das principais secretarias do Estado têm problemas, né? A Secretaria de Saúde, uma roubalheira sem fim. E agora descobre-se que na Secretaria de Educação também uma roubalheira sem fim. É preciso, Michele, que a gente busque aquele voto. Eu vou até pedir para o pessoal do PNB Online revisitar o voto do conselheiro Antônio Joaquim. O conselheiro Antônio Joaquim denunciou isso. Tentou fazer uma tomada de contas especial. Foi derrotado no Tribunal de Contas do Estado de Mato Grosso. Um voto em que ele denunciava um rombo de 570 milhões na Secretaria de Educação. Aí ele foi derrotado por 6-1. Mas eu creio que agora, com esses novos fatos, com a intenção do conselheiro Sérgio Ricardo de apurar tudo, eu acho que tem que ser revisitado o voto, revisitado o processo, a partir desse processo e de novas investigações, reabrir o caso. Reabrir o caso, porque não é possível ter mais de 1 bilhão e 300 na Secretaria de Saúde, ter mais de 570 milhões na Secretaria de Educação. Isso em um fato que se sabe, podendo o rombo ser muito maior. Então, assim, os caras que roubam a educação, roubam a saúde do Estado, ah, pelo amor de Deus, cara. Pelo amor de Deus, não dá para conviver com isso e não dá para aceitar isso.
2: Antero, só trazendo uma atualização do que a gente disse mais cedo da operação da Polícia Federal, que foi desencadeada nessa segunda-feira e tem como alvos o desembargador afastado do Tribunal de Justiça de Mato Grosso, Dirceu dos Santos, e também o deputado estadual Faisal Calil. Essa operação, ela investiga suspeita de venda de sentença no Tribunal de Justiça de Mato Grosso. Segundo a Polícia Federal, a Operação Gemini, que é essa operação de hoje, tem como objetivo aprofundar a investigação já em andamento sobre venda de sentença e lavagem de dinheiro no Tribunal de Justiça de Mato Grosso. Estão sendo cumpridas busca e apreensão na casa do deputado Faisal Calil e há ainda o afastamento de sigilo bancário, fiscal e telemático do parlamentar. Os investigados poderão responder na medida de suas participações pelos crimes de corrupção passiva, advocacia administrativa e lavagem de dinheiro. Então, essas são as atualizações que a gente traz nesse momento. Todas essas informações você pode acompanhar também no site gazetadigital.com.br.
1: É um processo de busca e apreensão, mas já foi pedido a quebra do sigilo bancário, fiscal e telefônico, né?
2: Exato.
1: Do
2: deputado.
1: Deputado Faisal. Então, já foi pedido? Não, já foi decidido.
2: Decidido, né? Já foi...
1: Já foi ordenado, já quebrou o sigilo.
2: Determinado, né?
1: Já determinou. Então, a essa altura, a Polícia Federal já até tem o sigilo bancário,

0: e fiscal e telefônico. Bom, vamos ver no que dá nisso, né? Tem uma... O governador Otaviano Piveta disse que aguarda as conclusões das investigações do Ministério Público e do Tribunal de Contas do Estado quanto às possíveis irregularidades na compra de materiais didáticos no montante de 80 milhões em Cuiabá. Tem que aguardar também as irregularidades de 570 milhões praticadas durante o governo de Mauro Mendes. Vamos ouvir o Otaviano Piveta.
1: Cada qual no seu quadrado. O município tem órgãos de controle para denunciar. Tem a Câmara de Vereadores para fiscalizar, né? Tem o Tribunal de Contas, tem Ministério Público, né? Então não falta órgão de controle e fiscalizador. Eu espero que esses órgãos de controle funcionem, investiguem, e se tiver culpado, os culpados que paguem. Eu não tenho nada para declarar sobre o que acontece.
0: Por que que as pessoas perguntam isso para o Otaviano Piveta? Porque ele é o padrinho do Amaury Monge. O Amaury Monge morava no Paraná. Quem introduziu o Amaury Monge na administração pública de Mato Grosso foi o vice-governador Otaviano Piveta. Porque os senhores estão lembrados que no início do governo o Mauro Mendes colocou o Otaviano Piveta para ser uma espécie de gerentão de duas secretarias, da Secretaria de Infraestrutura e da Secretaria de Educação. Na Secretaria de Infraestrutura não se conhece, a não ser esses erros aí de farelo virar asfalto ou de asfalto virar farelo, né? A não ser isso, não se conhece nenhuma atitude deletéria do secretário Marcelo Padeiro, que é um homem honrado, é um homem honesto e que tem passado para a sociedade uma tranquilidade com relação às suas ações. Na Secretaria de Educação não acontece a mesma coisa. A Secretaria de Educação já foi suspeita nesse voto do conselheiro Antônio Joaquim. E isso precisa ser investigado. E suspeita em cima de quê? Em uma ação que teria sido liderada pelo Amaury Monge. Que a mesma coisa que aconteceu na prefeitura de Cuiabá aconteceu no governo do estado de Mato Grosso. Então por isso que a imprensa pergunta para o Otaviano, e aí Otaviano, ele fala, não, cada um no seu quadrado, dois pontos. Quem indicou a Amaury Monge para o prefeito Abílio, embora o Abílio não assuma isso, não sei o quê e tal, então quem que foi? Foi o Espírito Santo que indicou? Quem indicou a Amaury Monge para o prefeito Abílio foi Otaviano Piveta. Então, por isso que as pessoas perguntam para o Otaviano. Embora é bom que se frise que o Otaviano não pode ser responsabilizado, apesar de ter indicado, por nenhuma ação que tenha sido praticada por Amaury Monge. Se ele errou em alguma situação, ele tem que ser punido. Mas no caso da prefeitura de Cuiabá, não cabe investigar só o Amaury, não. Porque a entrevista dele aqui foi esclarecedora. Tem uma série de outros secretários que autorizaram isso. Inclusive, ele falou, praticamente todos que estavam naquela live do Abílio Brunini. É isso.
2: Vamos lá, vai lá.
0: Eu estou querendo colocar aqui, que eu achei uma coisa até interessante.
2: Uhum.
0: O senador Wellington Fagundes negou que tenha participado do chamado Gilmar Palusa, evento promovido pelo Instituto Brasileiro de Ensino, Desenvolvimento e Pesquisa, IDP, ligado ao ministro do Supremo Tribunal Gilmar Mendes, em Portugal. Após a repercussão do caso dentro do próprio PL, o senador afirmou que não tem motivo para esconder uma eventual participação e declarou que não veria problema em comparecer ao encontro caso tivesse sido convidado. Vamos ouvir aqui a mentiraiada.
3: Não tem motivo de omitir se eu tivesse ido. Qual o problema de ir no evento desse? Eu quero deixar claro para vocês, eu não fui. Mas é muito fácil, vocês da imprensa, não tem como um senador da República estar num evento público de alta envergadura sem registro. Quer dizer, é muito fácil de vocês, para acabar a polêmica, peça a certidão se o Wellington esteve lá ou não. Isso é feito virtual, é só entrar no site do sistema. Então, como eu penso, cada dia mais nós estamos chegando também, toda a imprensa tem direito, qualquer um pode falar o que quiser. Mas é importante que as pessoas provem, procurem a verdade, chequem, porque esse é o bom jornalismo, né? E é muito fácil, vocês entram no site do evento, peça lá, houve inscrição do senador Wellington, houve a presença do senador Wellington como um visitante, como inscrito ou como palestrante, vocês vão ter. Então, para que essa polêmica? E essa polêmica, eu quero deixar bem claro, não é salutar para a democracia. Claro que não. Se eu tivesse convidado para fazer uma palestra, por que eu não poderia fazer uma palestra? Como eu tive lá em outros eventos, não do esse evento específico lá que vocês estão falando, que é do IDP, né? Não tive no evento do IDP. E eu já não fui de propósito, porque eu sabia que a polêmica existiria.
2: Não tinha nenhum problema, mas eu não fui de propósito, porque eu sabia que a polêmica existia.
0: Olha, pelo amor de Deus, o Rafael Milas, você viu o vídeo do Rafael Milas desmentindo o Wellington?
2: Que ele não participou?
0: Ele, com essa fala, dizendo que não participou, ao lado de um bispo, dizendo o seguinte: não, eu tô aqui com um bispo, com não sei o que e tal, eu fui ver Fátima, eu fui ver os milagres de Fátima que ficam em Portugal. Só que aí o Rafael Milas traz o crachá do evento. O bispo estava com o crachá do evento. Aí ele pega e puxa no vídeo o crachá do evento. Quer dizer, Wellington, não, vê lá se eu estou como palestrante ou como convidado. Não, ele não deu palestra. Ele não deve constar dessa lista de palestra. Mas tem fotos. Tem essa imagem dele, do Rafael Milas. O Rafael Milas é um candidato de direita. É um candidato de direita que não apoia o Wellington, evidente, porque ele é candidato a governador. É adversário do Wellington nessa eleição. Mas ele publica um vídeo e faz questão de desmentir. Olha aí, Wellington, você falou aí e tal, papá. Veja bem, aí ele traz a imagem para o detalhe do crachá do bispo. Segundo o Hélio, ele foi lá ver o milagre de Fátima. E, na verdade, as pessoas dizem que ele participou. E aí o deputado
2: Gilberto Catani
0: fala: não, ele me explicou que ele é muito religioso, ele foi lá para ver o milagre de Fátima. Não é nada disso, mas tá bom.
2: O que mais você quer rodar aí, Antero?
0: Para encerrar essa desconsideração do Abílio Brunini com todos os brasileiros não cuiabanos que vivem aqui, né? Vamos ouvir o prefeito Abílio Brunini afirmando que pessoas de direita são bem-vindas e as de esquerda vão embora para a Venezuela.
4: A todos que passam por aqui e que não são de esquerda, sejam muito bem-vindos. A nossa cidade tem o prazer de receber vocês. Aos que são de esquerda, nós temos um país vizinho chamado Venezuela. Podem ir para lá. Nós não temos no estado de Mato Grosso nenhum grande empreendedor de esquerda. O que tem são grandes empreendedores usando o discurso da esquerda para poder vender mais.
0: Olha, isso é de uma estupidez, mas é de uma estupidez. É de quem não conhece a história de Cuiabá. Eu vou lembrar aqui só fato assim, historicamente recente, né? Porque Cuiabá foi fundado em 1719, e eu vou lembrar de um fato de 1969. Benjamin Ribeiro ganha o concurso da música mais bonita dos 250 anos de Cuiabá. 250 anos, Cuiabá. Aí Cuiabá vai comemorar e tal, papá. Aí, num determinado trecho da música, ele cita: é uma delícia, arroz com piqui, quem comer cabeça de pacu não sai daqui. Ou seja, o cuiabano sempre se orgulhou de receber bem. Pode receber bem o gaúcho, o paranaense, o catarinense, o cidadão que veio lá do Nordeste, lá em Peixoto de Azevedo, por exemplo, a população lá, ela é originariamente do Maranhão, que vem aqui do interior de São Paulo para a região Oeste, na região de Cáceres. Nós sempre recebemos bem. Quando eu fui pré-candidato ao governador para disputar a eleição com o Blairo Maggi, eu coloquei: Mato Grosso é o lugar onde o Brasil se encontra. O Brasil se encontra aqui. Aí vem um estúpido, um animal desse aí, que vem com essa descortesia com os brasileiros que aqui vivem. E disse: olha, eles não têm nenhum investimento. Olha, eu vou falar só algumas pessoas que têm grandes investimentos em Mato Grosso. Blairo Maggi apoiou Lula na última eleição. Tem grande investimento aqui. Iraí Maggi apoiou Lula na última eleição. Tem grandes investimentos aqui. Estou citando dois exemplos para parar de falar besteira.
2: Mas, segundo
0: mas ele, o Amílio não vai parar, tudo bem.
2: Não, tá certo. Mas segundo ele, essas pessoas são de direita e adotam o discurso de esquerda para fazer os seus empreendimentos. É, exatamente.
0: Ai, que beleza.
2: É, isso aí. E, Antero, Flávio Bolsonaro disse que vai estar aqui, né, na 29ª Marcha para Jesus.
0: Se tiver dia, outros, vai, né?
2: Né? Dia 20 de junho, um evento que deve reunir mais de 50 mil pessoas. Tem áudio aí, Marquinhos, falando da participação dele?
5: Fala, pessoal de Cuiabá, quero fazer um convite especial para vocês. Dia 20 de junho agora vai ter a Marcha para Jesus em Cuiabá. Eu vou estar lá, muito bem acompanhado. Espero a presença de todos vocês.
6: Olha, veja bem que aquilo que eu falei que eu vim aqui em São Paulo, estou prometendo a vocês que a gente vinha para gravar com Flávio Bolsonaro. Vai ser a marcha, a grandiosa marcha, e vai ser ali na Arena Pantanal. E não somente o Flávio Bolsonaro vai estar lá, mas depois de 29 marchas, vamos ter o privilégio de ter o fundador internacional da Marcha para Jesus, que é o apóstolo Renato Estevam.
7: É, vai ser um grande prazer, sem dúvida nenhuma, estarmos lá celebrando o nome do Senhor nesse dia tão especial, juntos com o Flávio Bolsonaro e você, que não pode perder, dia 20, né, pastor?
6: Dia 20. Aonde? Às 14 horas a gente vai sair da Orla do Porto, pegar a beira-rio, depois vamos concentrar no estacionamento da Arena Pantanal.
7: Arena Pantanal, estamos esperando todos.
0: Eu pensei que ele ia anunciar o Lula. É, porque ele falou assim: o fundador da Marcha para Jesus. Você sabe qual que foi o presidente brasileiro que encaminhou e que transformou em lei esse evento da Marcha para Jesus? Foi Luiz Inácio Lula da Silva, né? É, eu acho que é um evento importante. Eu acho que é importantíssimo não deturparem a questão de fé.
2: Exatamente,
0: né? Não pode ter misturar fé e política, né? É, Jesus Cristo é muito diferente. Jesus Cristo mandava: amai-vos uns aos outros, amai os vossos inimigos, fazer bem aos vossos inimigos, e não armai-vos uns aos outros. Então a mensagem é inteiramente diferente.
2: Mas não também, elimine os seus inimigos.
0: Não elimine, né, os seus inimigos, né? É, Michel, estamos indo embora, né? E nós vamos embora e deixar o ouvinte da cultura com Ney Mato Grosso, Sangue Latino, uma das grandes músicas de Ney Mato Grosso.
2: E a gente se despede, encerra essa edição do Jornal da Cultura, agradecendo a você que ficou conosco. Muito obrigada pela companhia. Amanhã, às 7 da manhã, a gente está de volta, esperando mais uma vez contar com a sua presença aqui na 90.7. Excelente segunda.

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2: Bom dia, Cuiabá. Bom dia, VG. Bom dia, Mato Grosso maravilhoso. 10:02. Eu sou Mila Rizzi, chegando para ficar juntinho com você até as 14h. Manhã de segunda-feira maravilhosa para você.
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2: 8 de junho de 2026. Que você tenha uma semana maravilhosa, abençoada. Essa semana vai ser bem movimentada, né? Tem dia dos namorados, tem dia também. É Santo Antônio, e é sábado. Pra você que tá afim assim, né? Tá procurando aquele amor. A hora é agora, né, de você fazer aquela simpatia lá. Só não coloca o santo de cabeça para baixo, por favor, viu? Coordenação, Leno Franz. A programação é do Beto Silva, direção-geral, Dorileu Leal. Vamos começar hoje com uma música maravilhosa para você, Eye of the Tiger, a música de 1982, com Survival, para você curtir aqui na melhor de Cuiabá, Cultura FM 90.7. Mais um dia começou, né? E com ele, novas possibilidades. Que Deus abençoe os seus caminhos, ilumine as suas escolhas e te surpreenda com pequenas alegrias ao longo do dia. Às vezes a resposta chega de um jeito simples, mas olha, ela chega, viu? Que o seu dia seja simplesmente maravilhoso e continue na sintonia da Cultura FM, a rádio oficial do Flashback. Eye of the Tiger, pra você curtir. Aumenta o som aí.

0: 10h20, um bom dia pra você, Inexcess, Never Tears Apart. Também Deixa Chover com Guilherme Arantes e A Hora Cheia of Pale com a Anne Lennox. Prazo de inscrição do Enem é prorrogado até o dia 12 de junho.
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0: O Ministério da Educação e o INEP prorrogaram o prazo de inscrição para o Enem 2026. Com isso, os estudantes de todo o país têm agora até sexta-feira para se inscrever por meio da página do participante. A extensão do prazo também altera outras etapas do cronograma, incluindo a data limite para o pagamento da taxa de inscrição. O MEC deve divulgar nos próximos dias o calendário atualizado com todas as novas datas. A expectativa do governo é de que a prorrogação permita que mais estudantes consigam finalizar o processo de inscrição, especialmente aqueles que tiveram dificuldades nos últimos dias do prazo original. A prorrogação, no entanto, não altera as datas de aplicação do exame, que permanece marcado para os dias 8 e 15 de novembro em todo o país. O Enem é utilizado como critério de seleção para vagas em universidades federais e estaduais, além de programas como o Sisu, ProUni e também o FIES. Redação, Thalita Rocha.
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1: 10h23, bom dia pra você, ótima manhã desta segunda-feira, Cultura FM 90.7, You Belong to the City, Glenn Frey.

0: 10h40, Cultura FM 90.7, a rádio oficial do Flashback. Um bom dia pra você. The Bolshoi's Sunday Morning, música de 86. Dias de luta, dias de glória com Charlie Brown Jr. e More Than a Woman, Bee Gees.
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2: 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E a hora certa na Cultura FM. 10h42.

0: Cultura FM 90.7, Wish You Have a Dream is Mother Talking, Back to You com Bryan Adams e com o rádio ligado, Rádio Táxi.
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2: 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Temperatura 31 graus, umidade relativa do ar 36%. Outono Cultura. 11 horas mais um minutinho. Excelente segunda-feira, 8 de junho de 2026. Que prazer estar na sua companhia. Seja muito bem-vindo, seja muito bem-vinda.
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2: Vamos até 1983 com Eyes Without a Face, Billy Idol.

0: LaBouche, Fall in Love and Have His My Brother com Bill Medley e o Dr. Silvani Companhia e Lay Lady Lay com Duran Duran. Serviço de vistoria veicular retorna para o espaço original na sede do Detran após reforma.
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0: O serviço de vistoria veicular retornou ao espaço original na sede do Detran Mato Grosso, em Cuiabá, após passar por uma reforma para melhor atender o cidadão. O investimento foi cerca de 1 milhão e todos os dias são realizadas cerca de 150 vistorias veiculares apenas na sede do Detran, em Cuiabá. Na vistoria veicular, são verificadas a autenticidade da identificação do veículo e da sua documentação, legitimidade da propriedade e se o veículo dispõe de equipamentos obrigatórios e se estes estão funcionando, além de alterações das características originais do veículo e dos seus agregados. O agendamento da vistoria é realizado no atendimento presencial ao público na abertura do processo de veículos, salvo exceções, placa perdida, vistoria prévia, isenção de IPVA. A sede do Detran está localizada no Centro Político Administrativo, na Avenida Hélio Ribeiro, número 1000. Redação, Thalita Rocha.
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4: 11h24, belíssima manhã dessa segunda-feira para você. Lembrando que já, a partir do meio-dia, começa os clássicos da cultura. Já deixo aqui o meu convite para a gente curtir essa programação juntinhos. Bora para 86 com Pet Shop Boys, Western Girls.

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1: The Bengals, Like an Egyptian, música de 1986, Cultura FM, a rádio oficial do Flashback. Bom dia pra você.

0: Whenever, Wherever, de 2001, Shakira, Caleidoscópio, Dulce Quental e também Celine Dion. Nova Manhã tá indo embora, volta amanhã a partir das 10 horas. Vem aí o programa mais gostoso do Sedai, preparado para curtir 2 horas de clássicos juntinho comigo. Então bora lá, vem aí os clássicos da cultura.
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3: Meio-dia e um, excelente tarde desta segunda-feira, 8 de junho de 2026, temperatura 32 graus, a umidade relativa do ar também 32%. Eu sou Mila Riz e estou na sua companhia até as duas.
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3: Coordenação Leno Franza, programação Beto Silva, direção geral Dorileu Leal. Vamos abrir os clássicos de hoje com Skyline Pigeon, que é uma das baladas mais icônicas e emotivas da carreira de Elton John, composta em parceria com o letrista Bernie Taupin. Teve a sua versão original do álbum Empty Sky de 69. Embora não tenha sido um hit gigantesco nos Estados Unidos ou Reino Unido, na época, a música virou um fenômeno absoluto no Brasil. Popularizada no Brasil em 73 através da trilha sonora da novela Carinhoso, a exposição diária na TV transformou a faixa em uma das músicas mais tocadas no país naquele ano, tornando-se um hino inesquecível para o público brasileiro.

0: Meio-dia 18, Whitney Houston, One Moment in Time. Música de 88, Muito Estranho com Dalto e Mind Games com John Lennon. Brasil venceu, mas não convenceu pra mim, não, hein? Egito em último amistoso antes da Copa do Mundo. Falta no Brasil aquela garra que só os argentinos têm, né?
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0: Os testes chegaram ao fim para o técnico Carlo Ancelotti. No último sábado, a seleção realizou o último amistoso preparatório para a Copa do Mundo. Já em solo americano, os brasileiros superaram o Egito por 2-1 em Cleveland, diante de mais de 64 mil torcedores. Bruno Guimarães e, claro, Palmeiras, né? Endrick marcaram os gols da vitória, enquanto Zico descontou para os egípcios. O Brasil tem agora alguns dias para ajustar o que precisa. Meu Deus, que trabalhão que ele vai ter, né? Porque o próximo compromisso já será o primeiro da caminhada em busca do Hexa. O próximo sábado, 18 horas, horário de Mato Grosso, a seleção canarinho estreia na Copa do Mundo contra o Marrocos no MetLife Stadium, em New Jersey. Dia 19 de junho, às 20h30, o confronto será diante do Haiti no Lincoln Field, na Filadélfia. Dia 24, o Brasil finaliza a participação do Grupo C contra a Escócia, às 18 horas, no Hard Rock Stadium, em Miami. Redação, Thalita Rocha.
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Meio-dia 22, ótima tarde para você, já de volta com os clássicos. Love Comes to Everyone é um clássico de 79, escrito e lançado originalmente pelo músico britânico George Harrison. A música afirma que o amor é uma força universal e que não importa quão difícil seja o momento atual, o amor eventualmente chega para todo mundo. O guitarrista Eric Clapton, que era um dos melhores amigos de Harrison, toca a introdução de guitarra na versão original de 79. Love Comes to Everyone também ganhou muito destaque no país através de uma versão em português chamada O Amor Vem Pra Cada Um, gravada pela ZZ Posse. Love Comes to Everyone enfatiza a esperança de receber o amor ao abrir a porta. Então vem, vem, porque o amor vem pra cada um.

clássicos da cultura, Bon Jovi, Blaze of Glory, Lanterna dos Afogados com Paralamas do Sucesso e She's Like the Wind, Patrick Swayze e Wendy Fraser. A gente vai para aquele rápido intervalo, voltamos já.

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Já de volta com os clássicos da cultura, meio-dia 42. Excelente tarde desta segunda-feira para você que está na sintonia da melhor de Cuiabá. Essa com certeza não poderia faltar nos clássicos, né? I'm Not In Love, uma obra-prima de 75 da banda de rock britânica Ten CC, com vocal de Eric Stewart. Esse clássico foi um sucesso global estrondoso e alcançou a segunda posição da Billboard Hot 100 por 3 semanas consecutivas. O tema principal da canção é a completa negação de sentimentos. Insiste o tempo todo que não está apaixonado. Ele diz que ligar para a pessoa é só uma fase boba e que mantém a foto dela na parede apenas para esconder uma mancha feia. Que é isso, hein? Cada desculpa revela que ele está, na verdade, profundamente e desesperadamente apaixonado, mas tem medo de admitir. A versão original, muito marcante no Brasil, a frase marcante da música é o sussurro no meio da canção Big Boys Don't Cry, meninos grandes não choram. I'm not in love, so don't forget it. It's just a silly face I'm going through. Eu não estou apaixonado, então não se esqueça disso. É apenas uma fase boba pela qual eu estou passando. Que paixão é essa?

0: 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Uma hora mais um minutinho. Let's Fall in Love Again, música de 87, Cynthia Hines. Cruz e Espada, Paulo Ricardo e Renato Russo. E também Midnight, com a Nika Costa.
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Ótima tarde desta segunda-feira, 8 de junho de 2026, 1h04, temperatura 33 graus, umidade relativa do ar 29%. Eu sou Mila Riz e vamos juntos até as 2. Clássicos da Cultura já está de volta, trazendo uma música maravilhosa para você. Lori Lieberman gravou a primeira versão em 1972 dessa canção, mas a música passou completamente batida e não entrou em nenhuma parada de sucesso. Agora, a versão de Roberta Fleck para Kill Me Softly With His Song é amplamente considerada a interpretação definitiva deste clássico, lançada em janeiro de 73 do álbum homônimo. A canção transformou-se em um marco cultural e comercial. A música alcançou o primeiro lugar da Billboard Hot 100, permanecendo no topo por 5 semanas não consecutivas. Em 1974, rendeu a Roberta Fleck os prêmios de gravação do ano e melhor performance vocal pop feminina. Roberta Fleck é uma das vozes mais refinadas, elegantes e tecnicamente perfeitas da história da música negra americana.

0: queridinha dos fãs de Flashback, Jean Diamond, auge dos anos 80 e maravilhosa de 85, Remember I Love You, lembre-se que eu te amo, Oceano com Djavan e Almost Paradise, música de 84 com Michael Reno e Anne Wilson. Bora pra informação na cultura. Van Rosa está percorrendo bairros de Várzea Grande para atender mulheres.
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0: Mulheres de Várzea Grande terão acesso nesta semana a serviços de acolhimento, orientação e atendimento psicossocial por meio da Van Rosa, unidade itinerante vinculada ao programa Ser Família Mulher. A ação percorrerá 4 unidades de saúde do município com o objetivo de ampliar o acesso à informação e fortalecer a rede de proteção às vítimas de violência doméstica e familiar. Durante os atendimentos, a equipe especializada prestará orientações sobre os diferentes tipos de violência contra a mulher, os mecanismos de proteção disponíveis, os serviços oferecidos pelo programa estadual como auxílio aluguel, destinado a mulheres em situação de violência, além de atendimento psicossocial individual realizado na própria unidade móvel. Na terça-feira, os atendimentos serão realizados na ESF Manaíra, das 8h30 às 16 horas. Já na quarta-feira, a Van Rosa entrará, ou melhor dizendo, estará na UPA do Ipaze, das 8h30 às 11h30. O cronograma será encerrado na quinta-feira, na Policlínica Parque do Lago, das 8h30 às 16 horas. A redação, Thalita Rocha.
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1: Já estamos de volta com os clássicos da cultura 1h26, tarde gostosa pra você. Emotion, o maior sucesso de Samantha Sang, lançado em 77, um clássico pop composto por Barry e Robin Gibb dos Bee Gees e que também cantam nos vocais de fundo. A canção fala sobre a vulnerabilidade do fim de um relacionamento. Foi um grande sucesso comercial na época. A letra aborda a dor profunda, a solidão e a vulnerabilidade que acompanha o fim de um relacionamento amoroso, focando na tentativa de esconder o sofrimento do mundo exterior. O refrão destaca a dolorosa rotina de não ir a lugar nenhum e ver as pessoas passando enquanto se está preso à memória de um amor que acabou. In the words of a broken heart, it's just emotion that's taking me over. Nas palavras de um coração partido, é apenas a emoção que está me dominando.

Cultura FM 90.7, de volta ao começo, Roupa Nova, Estéreo com Julie Shear. Rápido intervalo, voltamos já já com mais uma sequência maravilhosa dos clássicos

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2: 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E a hora certa na Cultura FM. 1h43. 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
2: Já de volta com os clássicos, abrindo essa sequência, Still Got the Blues, que é uma obra-prima de 1990, lançada pelo lendário guitarrista norte-irlandês Gary Moore. A faixa é considerada o maior marco da sua carreira solo, simbolizando o momento exato em que ele abandonou o hard rock dos anos 80 para mergulhar de cabeça no blues elétrico e se tornou a única música carreira solo de Gary a entrar na Billboard Hot 100. A expressão Got the Blues em inglês significa estar triste ou para baixo. A canção reflete sobre como costumava ser fácil se apaixonar e entregar o coração, até descobrir do modo mais difícil que o amor machuca. Mesmo após muitos anos sem ver o rosto da pessoa amada, o coração dele mantém um espaço vazio que ninguém consegue preencher. O refrão traduz perfeitamente a essência da dor que a guitarra chora ao fundo durante toda a melodia. So long, it's what so long, but I've still got the blues for you. Tanto tempo, foi há tanto tempo, mas eu ainda fico triste por você. Quando marca, marca, né? Nem o tempo apaga.

tinha suspirado, tinha beijado o papel devotamente. Era a primeira vez que lhe escreviam aquelas sentimentalidades, e o seu orgulho dilatava-se ao calor amoroso que saía delas, como um corpo ressequido que se estira num banho tépido. Sentia um acréscimo de estima por si mesma e parecia-lhe que entrava, enfim, numa existência superiormente interessante, onde cada hora tinha o seu encanto diferente, cada passo conduzia a um êxtase.

Nazareth, Dream On, música de 82, Amor, I Love You, de 99, com a Marisa Monte, What About Love, com a banda Heart, clássicos indo embora, volta amanhã a partir do meio-dia. Carlos Matos já tá chegando por aqui para te fazer companhia nessa tarde gostosa de segunda-feira. Ah, simplesmente tá voando o tempo, né? Pois essa semana vai ser daquele jeito. Tem Dia dos Namorados, começa a Copa, tem também... Pois é, sábado dia 13, né? Pois é. Vou deixar minha última de hoje com todo o meu carinho pra você, que é a música de 1963 dos Beatles. Pois é, eu tô falando de Twist and Shout, que é um dos hinos mais eletrizantes do rock and roll mundial. E se você acha que essa música aqui é uma composição dos Beatles, se enganou. Na verdade, é um cover e ela foi escrita por Phil Medley e Burt Burns em 61. Agora, em 1963, que foi a versão definitiva, os Beatles adotaram a canção para o seu álbum de estreia Please Please Me. Entregaram a canção mais energética, né? A gravação mais assim, mais pra cima e copiada da história. Usada numa comédia que você deve lembrar muito bem do filme, né? A cena de dublagem do Matthew Broderick do filme Curtindo a Vida Doidado. Se é pra curtir a vida doidado, então bora lá, né? Então bora aproveitar a vida, porque a vida é um espetáculo imperdível. Fica com Deus, que você tem uma tarde maravilhosa.

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Cuiabana Memórias. Olá, Cuiabá. Olá, Várzea Grande e todo o entorno. Amigos de perto, amigos de longe, mais próximos através da internet. Fique à vontade para participar a partir de agora com Carlos Matos nessa tarde gostosa de segunda-feira, 8 de junho. Amigos que estão aí no trabalho, bom trabalho. Amigos que nos dão o carinho da companhia nos afazeres em casa com o rádio ligado. E também circulando aí com teu carro particular e os amigos motoristas de aplicativo que rodam por Cuiabá e Várzea Grande, sempre ligados aqui na Cultura FM, na rádio oficial do Flashback. 2:06. Eu sou o Carlos Matos, com a graça e a paz de Deus, feliz da vida, sempre, como sempre. Vamos juntos, Cuiabá, bora Várzea Grande, bora planeta. 65, a Pátia Amorim acabou de chegar dizendo boa tarde, Carlos. Boa tarde. Tudo de bom. Hoje sem as beijocas, né? Ela sempre deixa 3 beijocas. Não deixar, chegou. Acabou de chegar aqui. Muito bem, muito bem. Tamo junto. Bora começar o nosso Tarde em Companhia. 65999872339. Pra você interagir com a gente. E, ó, e a gente começa assim, ó. Desse jeitinho aqui, ó. Vamos a 1987, com a Sandra, Everlasting Love, a primeira do Tarde e Companhia. Conta onde é que você tá. Quero te agradecer, quero mandar abraços e também tocar tua música, peça, quem sabe, se curte aqui com a gente, vai.

0: PATD, 1981, I Won't Let You Down. Também Loving Every Minute, com Lighthouse Family, de 96. Mais uma de amor com a banda Bleaches e Let's Stay Together com Big Mountain. E Sandra, Everlasting Love, de 1987. Excelente tarde para você, onde quer que esteja. Deixa eu agradecer o carinho aqui da Nica Alessandra. Ótima tarde para você. Também Antônia Rosa Morim. Boa tarde. Seja muito bem-vinda, Antônia Rosa Magalhães, né? Antônia Rosa Magalhães. Tá ligada com a gente, obrigado, agora sim, né? É a Antônia Amorim também, tá com a gente, que coisa boa. Agradeço por demais. Quem mais aqui, amigo que chegou, mandou um áudio. É o SJ, é o Suelmer. Suelmer, não consigo falar o nome do cara, mano. É Suemar, tá ligado com a gente. Obrigado aí pelo carinho, tá? Da carona também, pelas ruas aí, avenidas da nossa capital, ligados com a gente. Já eu ouço aqui o teu áudio, beleza? Tamo junto, mano. Vamos pro intervalo, volto já com mais músicas, com muito mais emoções no nosso Tarde Companhia.
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0: O governo federal sancionou a lei número 15.425, que passa a enquadrar expressamente como crime de exercício ilegal da medicina veterinária em todo o país. A nova legislação publicada hoje, né, no Diário Oficial da União, altera o Código Penal para ampliar a responsabilização aí de pessoas que atuam sem registro profissional. Com a mudança, quem exercer a profissão de médico veterinário sem autorização legal ou fora dos limites permitidos pelo Conselho de Classe, mesmo que gratuitamente, estará sujeito a pena de 6 meses a 2 anos de detenção. A norma também alcança profissionais que continuarem atuando aí durante o período de suspensão ou após o cancelamento do registro profissional. A redação é da Thalita Rocha.
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2: Muito bem, SJB, Suemar de Jesus Brito, a

É o Shoemar de Jesus Brito, tá sempre com a gente aqui. Agora tem ele, né? O tanzaniano do Queen, o Fred Mercury, que chega com The Show Must Go On.

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Sempre, como sempre. Olá, Cuiabá, Várzea Grande, todo em torno. Amigos de perto, amigos de longe, mais próximos pela internet, curtindo a gente no culturafmcuiabá.com.br e no aplicativo Rádios Rede Gazeta. A gente segue o nosso Tarde e Companhia. Onde é que você está? Quero agradecer o carinho da tua audiência nessa segunda-feira. Vamos a 1989. Another Day in Paradise. Phil Collins.

0: 90.7, You and I, de 1996, Scorpions, faz parte do meu show Cazuza, Missing You. Com quem? The Rolling Stones, de 1978, Another Day in Paradise, de 89, com Phil Collins, no nosso Tarde Companhia. Deixa eu agradecer o carinho aqui do Reginaldo. Boa tarde para você, obrigado pelo carinho, tá curtindo lá em Várzea Grande, região metropolitana. Seja muito bem-vindo, agradecido por demais pela companhia. Temos também aqui a Rubi, a Rubi tem carteirinha cativa do nosso programa, né? Tudo de bom a você, Rubiane, que prazer tê-la aqui com a gente todas as tardes, ligada e curtindo aqui a Rádio Cultura FM o tempo todo. Não desliga, o tempo todo lá, ligada, curtindo e matando saudades, recordando bons momentos, que coisa boa. Valeu, menina. Vamos pro intervalo? Eu volto já já com mais músicas, mais emoções no nosso Tarde Companhia.
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0: Estudantes que estão aí se preparando para o Enem 2026 podem participar de uma série de aulões gratuitos com transmissão ao vivo pela internet. Os encontros são realizados nas quartas-feiras, às 19h, pelo canal Curso Enem Gratuito no YouTube. A programação conta com professores de diferentes áreas do conhecimento. Na primeira etapa, estão previstos 6 aulões aí entre os meses de junho e julho, com conteúdos de física, química, biologia, português, matemática e literatura. Segundo a organização, os encontros são abertos ao público e não exigem inscrição prévia para participação online. A proposta dos aulões é oferecer aí aos candidatos uma oportunidade gratuita de revisão dos principais conteúdos que caem na prova. A redação é da Thalita Rocha.
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volta. Vamos ao ano de 1991 com o canadense Bryan Adams. Do I Have to Say the Words? Excelente tarde pra você. Obrigado pelo carinho da tua companhia. 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

0: Nickelback, Far Away. Também passou por aqui Amor Pra Recomeçar com Frejá, Viola Wills, Gonna Get Along Without You Now. E também tivemos o canadense Bryan Adams, Do I Have To Say The Words, de 1991. Depois do intervalo eu tô de volta com muito mais. Só pra você que tá aqui junto com a gente no Tarde Companhia. 5 da tarde é você quem faz a programação aqui com a gente no 659-9987-2339, tá? Se quiser já mandar o teu flashback aí, 5 da tarde, a programação é toda sua aqui na Cultura FM.
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0: Flash, Back It, Johnny Michael, Carlos Whispers, de 1984, Tente Outra Vez, Nenhum de Nós. Passou também por aqui a Kylie Minogue e também o Ahá. Tudo de bom a você, obrigado pelo carinho, pela companhia. Deixa eu agradecer aqui o carinho da companhia, da audiência nessa hora. Tá com a gente o Cláudio de Barros. Excelente tarde para você e para toda a família também. Você aparece, certo? Obrigado aí pelo carinho da companhia e da audiência. Quem mais aqui junto com a gente? Deixa eu agradecer aqui o carinho da companhia e da audiência, da Maria Luísa. Oi, Maria Luísa. Boa tarde para você. Obrigado pelo carinho. Tá em casa, tá ligadona com a gente lá, matando saudades, recordando aí nos afazeres, né, menina? Tá em casa, sim, mas nos afazeres, fazendo serviço de casa, né? Dando um trato na casa, organizando tudo direitinho e curtindo a gente. Agradecido por demais. Deixa eu agradecer também o carinho da dona Anadir e do seu José Mário. Seu José Mário e dona Anadir são os pais da Rafaele aqui da TV Vila Real, né? Que sempre estão ligados aqui com a gente também na Cultura FM. Um abraço, igual eu tive o prazer aí de conhecê-los, né, no último final de semana, no nosso Arraiá. Um abraço para vocês, obrigado pelo carinho, tudo de bom, tá? Vamos pro intervalo, eu volto já já com muito mais aqui no nosso Tarde Companhia.
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0: Muito bem, 4 horas e 7 minutos, 4 e 7. Excelente tarde para você, obrigado pelo carinho da companhia com a gente. Ó, no último domingo, mais conhecido como ontem, tivemos aqui no Dutra Misto e Ceilândia. Estava valendo o placar do jogo. Muito bem. O placar do jogo foi 1-1. O Misto classificado para a próxima fase. 1-1 foi o placar. E daqui a pouquinho tem aí o resultado, tá? Vamos vamos saber quem é que se deu bem, quem é que vai levar essa tábua de carne com um garfo e faca, mais a camiseta lindona do Misto. Sim, a camiseta oficial do Misto. Daqui a pouquinho a gente vai conhecer quem é que leva. Beleza? Desde já agradecendo o teu carinho, a tua companhia, a tua interação, você que participou com a gente lá no nosso WhatsApp de promoções. Daqui um pouquinho tem aí o resultado e eu espero. Se você apostou no placar de 1-1, tá entre eles aqui. Tá bom? Vamos saber já já quem é que leva esse kit aqui. Coisa boa. É rapidinho. Fica aí com a gente. Enquanto isso, a gente segue com um montão de músicas boas. YouTube, Beautiful Day.

0: A rádio oficial do Flashback Metabaudio. Na programação aqui do nosso Tarde e Companhia, Hooverphonic Metabaudio. Também passou uma barata chamada Kafka. O Marcelo gosta e muito, aumentou o volume aqui. Obrigado, né, Marcelo? Tá aí na companhia, tá trabalhando ligado com a gente. Obrigadão mesmo. Inimigos do Rei. Quem mais? My Lover's Gone, Dido. Beautiful Day com YouTube. Eu vou pro intervalo, volto já já com mais músicas, mais emoções no nosso Tarde e Companhia. Coisa boa. 4 horas e 23 minutos. Tá chegando a informação aqui no Cultura News.
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0: 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O Hemocentro, né? O Hemocentro de Mato Grosso fez aí um alerta para baixa nos estoques dos tipos A menos, AB menos, né? E o O negativo, aliás, AB negativo e também O negativo. Este último é o tipo sanguíneo universal e é universal para doações e emergências. Segundo a instituição, a situação é crítica e pode comprometer aí o atendimento a pacientes que necessitam de transfusão. O Hemocentro reforça que a doação é fundamental para manter o atendimento de pacientes em hospitais públicos e privados. Segundo a instituição, cada bolsa de sangue pode salvar até 4 vidas. Já é fracionada em diferentes componentes utilizados em tratamentos diversos. Para participar, precisa aí apresentar um documento oficial com foto, pesar no mínimo 50 quilos, estar em boas condições de saúde e ter feito uma refeição equilibrada. O doador precisa ter entre 16 e 69 anos. Adolescentes devem levar aí uma autorização dos pais ou dos responsáveis legal. O agendamento pode ser feito pelo telefone 3623-0044 ou pelo mthemocentro.saude.mt.gov.br. A redação é da Thalita Rocha.
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0: Muito bem, essa é a Cultura FM 90.7, a rádio oficial do Flashback. 1985, Paul Young, Every Time You Go Away, 4 semanas de amor, Luan e Vanessa. Também tivemos o Eric Fritz na programação também, Laban. E abrimos com Laban esse bloco. Muito bem, Carlos Matos. Vamos lá então, quem é que se deu bem? Placar do jogo entre Mista e Ceilândia. Foi lá para o nosso WhatsApp no 659-9978-3811. Deixou lá o placar do jogo. Ontem Mista empatou, passou aí. Está garantido na próxima fase. Empatou em 1-1 com o Ceilândia. E quem é que se deu bem? Levou aqui a camiseta mais a tábua. A camiseta do Mister oficial mais a tábua de carne personalizada da equipe de ouro. Presente saindo para você. Quem é que levou aqui esse presente? Foi ela, né? Foi a Alessandra. Final do telefone 3368. Alessandra, final do telefone 3368. Se deu bem, levou este presentaço aqui da Cultura FM do Tarde e Companhia com Carlos Matos. Maneiro, hein? Camiseta lindona do Misto oficial, mais a tábua de carne com garfo e faca, personalizada aqui da equipe de ouro. Foi lá e se deu muito bem, colocou o placar do jogo 1-1. Bom, vamos pro intervalo. Eu volto já já com muito mais e com você fazendo a programação aqui com Carlos.
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0: Muito bem, agora 5 horas e 7 minutos. 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

aqui, ó. Chegou a hora daquele momento especial em que a gente abre aí o microfone para ouvir você. E hoje eu quero falar de um assunto que mexe com a memória, com o coração e, quem sabe, até com algumas saudades aí guardadas dentro do coração, né? Muito bem. Todo mundo tem uma história marcante na vida, um namoro. Estamos aqui na semana do Dia dos Namorados, tá? Um namoro que deu certo, um amor que ficou pelo caminho, alguém que deixou aí lembranças inesquecíveis com a correria aí do dia a dia. Às vezes a gente nem para pensar nessas histórias, né? Basta uma música tocar e uma foto aparecer, ou uma lembrança, né, surgir aí, para tudo voltar na memória. Então, meu amigo, é justamente sobre isso a nossa pergunta de hoje aqui na nossa enquete no fim de tarde. Se você pudesse reviver um grande amor do passado, você reviveria? Essa é a minha pergunta, a nossa enquete aqui. Se você pudesse reviver um grande amor do passado, você reviveria? Reviveria? Você daria uma nova chance para aquela pessoa especial? Ou acredita que o passado deve permanecer onde está e que cada história tem aí o seu tempo? Então conta para mim que eu quero te ouvir, tá bom? Se você pudesse reviver um grande amor do passado, você reviveria? Estamos aqui na semana do Dia dos Namorados. Se você me disse oi, eu vou dizer oi só para você, tá bom, Maria Fernanda? Ótima tarde para você, obrigado pelo carinho da companhia. Manda aí a tua participação, tá? Eu quero ouvir você participando aqui comigo. Se você pudesse reviver aí um grande amor do passado, você reviveria? Ah, então tá, bora começar, vai! Esse é o Cultura Flashback e o destaque na abertura aqui para New Order.

0: Soube Me Amar. Essa é a banda Blitz no nosso fim de tarde e início de noite. Também tivemos Cotton Creole com I've Been Loved Before, de 1986. A Cristiane mandou, curtiu de montão. Obrigado aí pelo carinho. Valeu, Cris. Tamo junto. A nossa pergunta hoje está gerando uma polêmica aqui interna. Mas, gente, essa pergunta não é para quem já está. É para quem já está, já está. É para quem ainda está pegando papel no vento. Entendeu? Vamos lá. Vamos lá, vamos continuar aqui. A pergunta da nossa enquete hoje é bem tranquilinha, bem bacana. Tenho aqui a participação, deixa eu buscar aqui já, quer ver, ó. Ah, tem uma participação aqui, ó, do nosso... Quem é que tá aqui? Diz aí, vai.
1: Boa tarde, Calisto. Sou o Mauro aqui do Tijucão. Ah. Não, eu não reviveria, não. Até porque... A gente tem as informações que algo diz que não é bom. Então, a minha opinião.
0: Boa.
1: Eu não reviveria, não.
0: Beleza.
1: Boa tarde, Carlos Marques.
0: Boa tarde para você, Mauro. Obrigado pelo carinho. Um abraço a todos aí do Tijucal. Se você pudesse reviver um grande amor do passado, você reviveria? Essa é a nossa enquete de hoje. Aí eu tenho aqui, ó, a participação do Robson Menezes. Tá ligado comigo aqui, tá? Deixa eu ver o que o Robson disse aqui. Vamos lá, disse aqui o seguinte: essa pergunta aí é um tanto perigosa, principalmente para quem já está casado. Ai, ai, que coisa, hein? Muito bem. Mas é, ué. O cara colocou aqui, é muito perigosa essa pergunta. Não é pra quem tá casado. Não, é só pra quem... É só pra quem tá pegando papel no vento aqui. Entendeu? Papel no vento ainda. Manda aí a tua participação no 659-9987-2339. Beleza? Quem é que pediu aqui? Ó, esse aqui é maneiro, hein? Deixa eu ver aqui. Manuel tá com a gente. Grande Manuel, obrigado pelo carinho. A Roberta, também com a gente na volta para casa, ligada, dizendo assim: Carlos, o que houve? Essa pergunta é muito capciosa, muito complicadinha. Não, mas é só pra, se você for casado, não precisa, é só para quem tá aí com papel no vento, catando papel no vento ainda, tá bom? Fica à vontade, sempre tem um aí que ficou para trás, né? Aí, poxa, não tá com ninguém e tal, aí tá na mente, pertinho do dia dos namorados, quer reviver um momento, de repente surge aí esse momento, quem sabe, né? Fique à vontade, participa aí com a gente, no 659-9987-2339, tá? Tamo junto. O intervalo, eu volto já já, sai daí não. Que é isso aqui? Não, é esse aqui, Carlos, vai.
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0: O ministro da Saúde, Alexandre Padilha, informou nesta segunda-feira que a pasta vai suspender temporariamente o uso da vacina do Butantan contra a dengue. A medida será adotada para investigar um efeito adverso do imunizante. Segundo o ministro, dois casos de morte são investigados, além de uma terceira situação classificada como grave. Outras 42 pessoas relataram efeitos adversos que são aí investigados. Desenvolvida pelo Instituto Butantan, a vacina é a primeira do mundo aplicada em dose única e a primeira totalmente brasileira. O imunizante era destinado aí ao público-alvo de 15 a 59 anos. Até o momento, mais de 500 mil doses foram aplicadas. Quem recebeu doses nos últimos 21 dias deve fazer aí o acompanhamento e estar atento a reações como febre, dor abdominal, vômitos, entre outros. Vale aí dizer que antes de ser aprovada, a pesquisa aplicou aí a vacina em 16 mil pessoas que foram aí acompanhadas por 5 anos. A partir dessa análise, teve aí a eficácia e segurança comprovada. O estudo teve repercussão internacional e foi publicado pela revista Nature. Bom, a redação aqui é da nossa Thalita Rocha.
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1: Carlos, boa tarde, a Thelma. Sobre a enquete, não.
0: Não.
1: Absolutamente não.
0: Muito bem.
1: O passado é uma roupa que não nos cabe mais, na minha opinião.
0: Muito bem, viu? O passado é uma roupa que não se cabe mais, olha.

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Muito bem, 5 horas e 46 minutos. Esse é o fim de tarde e o início de noite mais incrível do planeta, onde você participa com a gente. É você quem faz a programação aqui com o Carlos Matos, no 659-9987-2339. 659-9987-2339. Para interagir, mandar aí o teu flashback. Pode mandar por áudio, pode mandar por texto e também pode fazer um print aí da tua banda, do teu cantor com a música. Manda, porque se eu tiver aqui, eu só tenho que...

história tem aí o seu tempo. Diz aí pra mim. No 659-9987-2339. Enquanto isso, a gente chega aqui com Milli Vanilli, lá de 1988. Girl, you know it's true.

0: 6 horas em ponto, prontos, 18 horas. Obrigado pelo carinho da companhia, a Regina Rosa curtiu Benny Mardones, né? Into the Night, de 1980. Obrigado pelo carinho da companhia. Le Freak com Chic, de 1978. Quem é que tá aqui junto comigo? Deixa eu ver quem é que tá aqui. É ela, é a Lucélia Siqueira. Oi, Lucélia, excelente tarde para você, fim de tarde, início de noite. Mandou-me aqui uma resposta por texto, né, da nossa enquete. Se você pudesse reviver um grande amor do passado, você reviveria? Ela diz: oi, Carlos Matos, boa tarde. Respondendo a sua enquete, eu acredito que se ficou aí no passado é porque não era para ser, né? Então ficou no passado. Se foi bom, teve um tempo bom. E não deu bom o suficiente para ser aí o grande amor até o momento, né? Então eu não reviveria nada. Eu prefiro pensar que o que passou já passou. Vamos reviver o futuro. Vamos viver o futuro. Vamos viver o hoje. Vamos viver o agora. Muito bem. Obrigado aí pelo carinho da companhia e da audiência nesse fim de tarde, início de noite, interagindo com a gente aqui. Ela mandou uma foto. Você estava no Presidente Eurico Gaspar Dutra ontem? Estava, né? Estava aqui com os pais curtindo esse jogão de bola misto em Ceilândia ontem. Empataram em 1-1. Obrigado pelo carinho, obrigado pela companhia. Depois do intervalo tem aí a música que você me pediu, tá bom? Quem é que tá aqui junto comigo? Ó, minha querida e amada amiga Ivone Souza, tá junto com o Júlio? Tá junto com as meninas? Coisa boa, um abraço pra vocês. Obrigado pelo carinho, grande amiga que é Ivone Souza. Um bom tempo, hein, menina? Um abraço, tudo de bom, Deus abençoe, Deus guarde o tempo todo, tu e tua casa e tua família, tá bom? Tamo junto. Vamos lá, vamos pro intervalo, volto com muito mais músicas, com muito mais emoções e com você participando com a gente. Lembro que esse fim de tarde aqui é você quem faz a programação também aqui, até às 7 da noite, tá? No 659-9987-2339, manda aí o teu flashback. Pode mandar por áudio, dedica para quem você quiser, fique à vontade. Também por texto e você pode fazer até um print, né? Da tua banda, do teu cantor, com a música. Eu tenho só que apertar o play e mandar ver aqui para ti. Beleza? Muito bem. Quem é que tá digitando aqui para eu sair pro intervalo comercial? Eu já vou, produção. Já vou, já tô saindo, já vou lá. A moça tá digitando aqui, acho que ela quer falar alguma coisa a mais. Boa tarde, Carlos Matos, tudo bem? Vamos ouvir aí? Vamos. Pedi uma música maneira aqui, hein? Topzera, quem é que falou aqui comigo aqui? É a Sara Bulhões. Oi, Sara. Obrigado pelo carinho, tá? Depois do intervalo. Sai daí não, é bem rapidinho.
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4: 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Muito bem, senhoras e senhores. 6:07. 6:07. Excelente noite para você. Obrigado pelo carinho da companhia.

0: Todo tocando seu coração, que coisa boa. 6:07. Quem é que tá falando aqui? Alerta de trânsito. Deixa eu ver aqui. Quem é que tá aí?
1: Oi, Carlos. Boa tarde. Boa tarde, ouvintes da Cultura.
0: Fala aí.
1: Aqui é o Felipe do Mato, para dar um panorama aqui do trânsito na região da rodoviária. Tá tudo parado. Tá muito volume de carro e o motorista só fica na primeira marcha. Um abraço aí, galera. Tá muito bom o programa.
0: Tamo junto, mano. Obrigado pelo carinho. Ele é o Felipe do Mato. E eu sou o Carlos dos Matos. Um abraço pra você. Obrigado pelo carinho. Vai deixar o Deodoro pra quem vai ali pra a rodoviária, né? Trânsito carregadinho nesse momento aí. Não tem nem como falar. Se puder evitar, evite. Se puder evitar, gente, evite então, tá bom? Porque ou espera um pouquinho para ficar melhor esse trânsito fluir. Não passa da primeira marcha, ou seja, não sai ali de 5, 10, 15 por hora no máximo, né? É até muito até. Obrigado pelo carinho aqui da companhia e da audiência. Deixa eu terminar aqui com a mensagem da Sara Bulhões. Ela disse: boa noite, meu amigo Carlos Matos. Boa noite. Vamos ouvir, ela pediu Paul Anka, né, com o Peter Cetera. Eu vou ter que ir com um Paul Anka só, mas é a mesma música. Agora, enquanto a enquete, eu penso que passado é para ser lembrado, não revivido. Um abraço. Obrigado pelo carinho da companhia e da audiência. Se eu não tiver enganado, essa aqui não tem a participação do Peter Cetera, mas o Paul Anka entrega o recado da melhor qualidade aqui, ó. 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
1: Aqui é o Felipe do Mato. Agora eu queria pedir uma canção, dedicar para minha companheira, a Ellen Ferrari, a moça do leque. Gostaria de ouvir Legião Urbana, O Mundo Anda Tão Complicado. Um abraço.
0: Valeu, garoto. Moça do leque, ótima noite para vocês aí, tá? Bora, 6h32.

0: Doutor FM 90.7, a rádio oficial do Flashback Alphaville, 1984, Sounds Like a Melody. Excelente noite pra você, obrigado pelo teu carinho, pela tua companhia, tua audiência aqui. Ó, vou por um rápido intervalo, só vou checar aqui em duas etapas, em duas pontas, né? Mas volto já já, tem uma repórter de trânsito chegando aqui, trazendo a informação pra gente já. Mas é rapidinho, depois do intervalo, tá? Rapidinho.
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7: Ótima noite para você, 6h46. Excelente noite para ti. Obrigado pelo carinho, onde quer que você esteja, na companhia da Cultura FM, no trabalho, também curtindo a gente aí em casa. Fico agradecido por demais. Está no trânsito? Então vamos acionar aqui a nossa repórter de momento. Vem trazer aqui uma contribuição para a gente. É a nossa repórter, vou aqui batizá-la de Paty Mendes. Diga para a gente como é que está o trânsito, diz.
8: Boa noite, um recadinho aos amigos motoristas. Avenida Miguel Sutil, sentido Várzea Grande, houve um engavetamento nas proximidades da rotatória do Círculo Militar, o que causou um congestionamento quilométrico.
7: Muito bem.
8: Das três vias, apenas uma está fluindo bem lentamente. Quem puder evitar esse trecho, fica a dica.
7: Muito bem. Quem puder evitar, então, o sentido Várzea Grande, tá bom? Miguel Sutil, das três vias, uma delas está fluindo lentamente. Então, meu amigo, ali na rotatória do Círculo Militar, houve esse engavetamento, muito bem explicado pela nossa repórter de momento, a Paty Mendes. Obrigado pelo carinho da companhia e da audiência. Brilho!

0: Fala que não é melhor que Beatles, gente. Fala sério, Menudo. Lá do ano de 1981. Maravilhosa essa canção, tem uma letra profunda. Quero ser o seu melhor amigo. 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Ai, ai. Menudo. A Silvinha Helena curtiu de montão. A Mendes aumentou o volume e levou os pensamentos, trouxe momentos maravilhosos aí. As menudetes aqui de plantão, né? Nessa hora aqui com a gente. Obrigado pelo carinho. A Dani também tá com a gente aqui, né, Dani? Ótima noite pra você. Tudo de bom. Daniela. Daniele, na verdade, né? Tô trocando o nome aqui da moça. Onde não? Vamos lá. Muito obrigado pelo carinho. Muito obrigado pela companhia. Amanhã tem mais. A partir das 14h eu chego com a graça e a misericórdia também de Deus. A partir das 14h tem Tarde e Companhia. Aí 17h você faz a programação com o Carlos Matos aqui. Agradeço demais esse fim de tarde com você. Fica incrível. Você manda a tua música. Faz esse horário ficar cada vez mais fenomenal, posso dizer. Quem mais está falando aqui comigo? Eu estou aqui também, a Silvana, Articar, Centro-Sul. Abraço para você, obrigado pelo carinho da companhia Menudete também. Curtiu o Menudo aqui, de boinha. Muito bem, dito isso, vamos embora. Mais uma vez aqui, só lembrar você que daqui a pouco tem aí o Beto Silva na noite de hoje, trazendo aí o Cultura Dona da Noite, né, Mendes? Dito isso, um abraço pra você. Tem o Cultura Dona da Noite com o Beto Silva, chega já já pra te fazer companhia. Tem aí uma hora de música chegando a partir de agora aqui na programação. Gente, eu termino com a música de número 1 ou número 2? Você que me ouve agora, 1 ou 2? Coloca aqui, rapidinho, dá tempo. Uma é pra cima e a outra é mais lentinha, romântica. Sei que as duas foram pedidas aqui, mas é uma pra cima e a outra um pouco mais romântica. Música 1, música 2, coloca aí. Unidunite Salame Lingue. Eu vou fazer aqui então, já que... Vamos ver se tenho aqui a resposta. Tenho, ó, que bacana. One, muito bem. Música 1, Carlos. Vamos lá. Música 2, Carlos. A música 2. Música 2. De novo. Então tá. Aí, ó. Música 2. E a música 2. Vamos trazer um pouquinho dos bailinhos aqui. Uma das músicas que eu gosto e muito, de paixão. Silvana também botou agora aqui dois, coisa boa. Vamos lá, vamos finalizar aqui com essa canção, abrindo uma hora de música sem intervalos nem nossas plataformas, culturafmcuiabá.com.br, para você curtir a gente a partir de agora, uma hora de música sem intervalos. Senhoras e senhores,
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0: Manhattans. Kiss Forever by Your Side. Forever by Your Side. Ótima noite para todo mundo. Valeu. Tchau.

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